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1: Agora são 5 horas e 35 minutos.

0: Faltam 18 minutos para 6 horas.
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1: O esporte, lazer e a juventude são temas constantes na agenda da Assembleia de Minas. O assunto está na pauta de uma das comissões permanentes do Legislativo. Nas reuniões, são debatidos assuntos como a promoção do esporte nas escolas, o uso dessa modalidade como ferramenta educacional e de lazer e ainda a preparação de competições esportivas de atletas amadores e de alto rendimento. Além disso, os deputados trabalham pelo incentivo à valorização e a difusão da prática esportiva e do lazer e pela garantia da inclusão social por meio de atividades esportivas e de recreação. 5 deputados efetivos e 5 suplentes formam a Comissão de Esporte, Lazer e Juventude. O presidente é o deputado Coronel Henrique, do PL, e o vice, Mário Henrique Caixa, do PV. Você pode acompanhar todas as ações da comissão e saber o dia e o horário das reuniões semanais no portal almg.gov.br.
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2: Faltam 14 minutos para 6 horas.

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1: O bloqueio de recursos do Fundo Estadual de Cultura e os problemas na execução da Lei Aldir Blanc dominaram a prestação de contas da Secretaria de Estado de Cultura e Turismo ao Legislativo Mineiro. Durante o Assembleia Fiscaliza, parlamentares questionaram a falta de investimentos estaduais no setor e cobraram mais transparência na gestão dos recursos destinados à cultura. Ao apresentar o balanço das ações da PAS, o secretário de Estado de Cultura e Turismo, Leônidas Oliveira, destacou que foram destinados mais de 830 milhões de reais para programas de cultura e turismo no último ano. Segundo ele, o Estado repassou 227 milhões de reais a 839 municípios por meio do ICMS Patrimônio Cultural e outros 108 milhões pelo ICMS Turismo. O secretário também ressaltou o crescimento do turismo religioso em Minas Gerais.
2: Eu fiquei muito espantado com os 30% do turismo da fé ser em Minas Gerais e calculando isso monetariamente dá mais de 7 bilhões de reais que os turistas trazem. E aí a gente coloca o Minas Santa, que 700 municípios e em especial as nossas cidades históricas, mas todos os municípios participam e nos transformamos nesse momento no maior destino de fé do país e a maior Semana Santa.
1: Diante dos números apresentados, o deputado Leleco Pimentel do PT criticou a ausência de investimentos estaduais próprios na cultura e no turismo. Segundo ele, a maioria dos recursos investidos nas duas áreas são federais. Leleco Pimentel ressaltou o peso dos dois setores na economia mineira.
3: Eu fiz questão de trazer os dados do PIB para demonstrar que é uma grande sacanagem não terem orçamento na cultura. PIB, segundo os dados aqui da Cefaz, da cultura em Minas Gerais, 2%. Turismo, 7%. Mas a agricultura familiar, 5,5%. O agronegócio fica menor. Eles não somam nem 15% do PIB. Então, cultura, turismo e agricultura familiar no estado de Minas Gerais são juntas as atividades econômicas que mais arrecadam para o Estado, o que não justifica não ter a vinculação de receitas para a cultura e o turismo.
1: Já a deputada Lohana, do PV, concentrou as críticas na gestão dos recursos culturais. Ela questionou o bloqueio de 80% do Fundo Estadual de Cultura e cobrou explicações para as falhas na execução da política nacional Aldir Blanc. A parlamentar também defendeu mais transparência nos processos de seleção e aprovação dos projetos culturais em Minas.
4: Eu não tenho palavras para te dizer o que, que vira meu telefone quando a secretaria publica um resultado em maio, volta atrás no resultado, publica outro resultado, não explica o que, que aconteceu, mas aí tem uma insegurança jurídica imensa, porque as pessoas que tinham seu resultado publicado estavam contando com aquilo, e aí depois não estão mais. A lista nova tem alterações substanciais, fica um negócio dito pelo não dito. Enfim, nós temos problemas de plataforma, nós temos problemas de parecer, nós temos problemas de efetivo da secretaria, mas secretário, a omissão deliberada no poder público é uma decisão política. Se não da secretaria, uma omissão deliberada do poder executivo, do secretário de governo, do governador, em fazer com que a política nacional Aldir Blanc não funcione em Minas Gerais.
1: Em resposta aos questionamentos, Leônidas Oliveira informou que o Fundo Estadual de Cultura permanece com recursos bloqueados e que as tentativas de liberação realizadas internamente ainda não tiveram êxito. Sobre a Lei Aldir Blanc, a área técnica atribuiu os problemas a erros na plataforma e na atualização de dados populacionais utilizados nos editais. A prestação de contas do governo faz parte do Assembleia Fiscaliza. Nessa iniciativa, secretários e dirigentes de órgãos do Executivo apresentam resultados e respondem a perguntas dos parlamentares. A cobertura completa de todas as reuniões desta prestação de contas está em almg.gov.br. Da Assembleia Legislativa em Belo Horizonte, Flávio Júnior.
0: 6 horas.

ser que daqui a algum tempo haja tempo pra gente ser mais, muito mais que dois grandes amigos, pai e filho, talvez, pai. Pode ser que daí você sinta.

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2: 6 horas e 17 minutos.

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1: 6 horas e 33 minutos.

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1: O trabalho da Comissão de Transporte, Comunicação e Obras Públicas abrange três áreas importantes: analisar o projeto de lei ou questão que envolva o planejamento, gerenciamento, construção, manutenção ou concessão de transporte rodoviário, ferroviário, hidroviário e aeroviário, a concessão de transporte intermunicipal e ainda educação para a segurança no trânsito. Outro foco é a regulação de comunicação social e a liberdade de imprensa, além da política de informática e automação. A comissão, formada por 5 deputados efetivos e 5 suplentes, é comandada pelo presidente, deputado Tiago Cota, do PDT, e pelo vice-deputado Rafael Martins, do PSD. Você pode acompanhar todas as ações da comissão e saber o dia e o horário das reuniões semanais no portal almg.gov.br.
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2: 11 minutos para 7 horas.

0: Resultados econômicos e desafios fiscais marcam mais uma prestação de contas do governo na Assembleia de Minas. Hoje é sexta-feira, 19 de junho. De um lado, bons resultados econômicos, de outro, preocupações com a dívida pública e isenções fiscais. Essa dualidade marcou a prestação de contas da Secretaria de Desenvolvimento Econômico na Assembleia Legislativa. Durante o Assembleia Fiscaliza, deputados e governo debateram desde a alta na produção de energia solar até a transparência nas renúncias fiscais. O Executivo apresentou indicadores como a atração de R$500 bilhão em investimentos privados desde 2019 e a taxa de desemprego de 4,6%, uma das menores da série histórica. Presidente da Comissão de Minas e Energia, o deputado Gil Pereira, do PSD, destacou o papel da CEMIG como motor da economia e comemorou a liderança mineira na energia solar.
1: E esse projeto foi sancionado só em 2017, então nós tínhamos traço de energia solar fotovoltaica em nosso estado. Hoje nós temos 14,5 giga, ou seja, mais do que um Itaipu gerando energia do sol no nosso estado, principalmente na nossa região do Norte de Minas.
0: Já o deputado Leleco Pimentel, do PT, alertou para o que chamou de desequilíbrio nas contas. O parlamentar questionou a eficácia da venda de ativos, como a Copasa, que renderam cerca de R$8 bilhões, mas seriam, na opinião dele, insuficientes diante do aumento da dívida do estado e das isenções fiscais.
2: As renúncias fiscais cresceram 448% e a dívida do estado dobrou de R$112 bilhões para o valor astronômico que ultrapassou a casa dos R$200 bilhões. Para 2027, Minas está prevendo um déficit de 7,67 bilhões. O que nós temos de real é o déficit desse ano, que já bateu na casa de 11,3 bilhões.
0: A secretária de Desenvolvimento Econômico, Mila Batista, respondeu que o estado tem atuado em áreas estratégicas e que os recursos de privatizações, como os da Copasa, vão ser revertidos em investimentos para vários setores.
3: Utilizar o recurso de venda da Copasa em áreas que foram classificadas dentro da lei como áreas estratégicas. E é esse o propósito do governo do estado, que seria segurança pública, transporte, infraestrutura, habitação, saneamento. São essas as áreas definidas na legislação. Então, o recurso vai ser todo revertido para essas áreas especificamente.
0: Durante a reunião, deputados ainda questionaram os impactos sociais da mineração de lítio no Jequitinhonha, o apoio ao artesanato mineiro e a manutenção do repasse constitucional de 1% para a FAPEMIG. Todas as reuniões do Assembleia Fiscaliza podem ser acompanhadas pelo portal almg.gov.br. Da Assembleia Legislativa em Belo Horizonte, Graziele Mendes.
4: 7 horas e 7 minutos.

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1: As comissões são um dos principais instrumentos de atuação parlamentar. Funcionam no Legislativo 22 comissões permanentes temáticas, mais a Comissão de Ética e Decoro Parlamentar, que atuam durante os 4 anos da legislatura. E cada um desses órgãos trata de temas de uma área específica. Pelo regimento interno, os presidentes e vices eleitos ficam nos cargos por 2 anos. Cabe às comissões fiscalizar as ações do Poder Executivo, discutir e opinar sobre projetos de lei em tramitação, realizar debates e audiências públicas, promover visitas para conhecer a realidade do Estado, além de convocar autoridades para prestar informações aos deputados. Assim, as comissões são um importante fórum de participação popular, onde o cidadão pode interferir no processo parlamentar, seja participando das reuniões e conhecendo mais sobre os temas, seja apresentando sugestões de mudanças nos projetos em tramitação. A composição das comissões é resultado de negociações entre os deputados e busca garantir, tanto quanto possível, a representação equilibrada dos grupos políticos presentes na Assembleia.
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2: Agora 7h22.
1: A representação equilibrada dos grupos políticos presentes na Assembleia.
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0: Agora são 7 horas e 31 minutos. 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
1: O fechamento de escolas em áreas rurais e de comunidades tradicionais foi um dos alertas feitos durante mais uma audiência de monitoramento do Plano Estadual de Educação, realizada pela Comissão de Educação da Assembleia Legislativa de Minas. Pesquisadores afirmaram que a redução das unidades de ensino no campo tem impactado o acesso à educação e o vínculo dos estudantes com os próprios territórios. Dados apresentados pela professora da Faculdade de Educação da UFMG, Michele Aparecida de Sá, mostram que o número de escolas em áreas de assentamento caiu de 76 para 63 entre 2021 e 2024. Nas comunidades quilombolas, 3 escolas foram fechadas no mesmo período. Segundo a pesquisadora, o movimento contrasta com o aumento das matrículas de estudantes com deficiência nessas regiões e com o crescimento da população que se declara quilombola.
2: Precisamos fazer um levantamento, né? O que está provocando o fechamento das escolas em áreas remanescentes de quilombo? Quando a gente pega os dados do censo demográfico, percebemos que nós tivemos um aumento expressivo de pessoas declaradas quilombolas e também em áreas remanescentes de quilombos. Em contrapartida, nós percebemos um movimento de diminuição dessas escolas. Isso precisa ser verificado.
1: Para a presidenta da Comissão de Educação, deputada Beatriz Cerqueira do PT, o cenário atual é consequência do processo de municipalização das escolas estaduais por meio do programa estadual suspenso Mãos Dadas.
3: Como que Estado e Prefeitura ficaram brigando sobre, não, a responsabilidade não é minha, não, a responsabilidade não é minha, e os estudantes com deficiência sem acesso à educação. Resultado do Mãos Dadas. Mãos Dadas foi milhares de matrículas de uma vez. O município não tinha planejamento e condições de atender, mas viu nos milhões a oportunidade. E aí o município pegou os milhões e o menino está desassistido e a sua família.
1: A diretora de Modalidades de Ensino e Temáticas Especiais da Secretaria de Estado de Educação, Suelen Cristina Ferreira, afirmou que o Estado possui 678 unidades escolares, entre sedes, anexos e assentamentos, que atendem a quase 114 mil estudantes em áreas do campo, indígenas e quilombolas. Segundo ela, foram criadas comissões permanentes com representantes das comunidades para discutir a melhoria das políticas voltadas a esses territórios.
4: A Comissão Permanente de Educação do Campo, a qual tem ali os seus representantes para que a gente possa dialogar. Tem a Comissão Permanente de Educação Escolar Quilombola, que também tem os seus representantes quilombolas. E a Comissão Estadual de Educação Escolar Indígena, que tem os seus representantes indígenas também, para que a gente possa dialogar com eles os rumos e as tomadas de decisões que se fizerem pertinentes ali à aprendizagem dos estudantes indígenas.
1: Já a coordenadora do Centro de Referência de Educação do Campo da Universidade Federal do Triângulo Mineiro, Daniele de Souza, destacou que a manutenção das escolas rurais depende da articulação entre universidades, movimentos sociais e poder público.
5: Uma vez que a educação do campo, ela só acontece, né, num movimento de luta, numa articulação institucional, com movimentos sociais e demais instituições vinculadas à educação.
1: Todas as gravações de audiências de monitoramento do Plano Estadual de Educação podem ser acessadas pelo portal almg.gov.br. Da Assembleia Legislativa em Belo Horizonte, Graziele Mendes.

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1: As atividades culturais e artísticas em Minas ganham atenção dos deputados que atuam na Comissão de Cultura da Assembleia. No colegiado, são realizadas discussões sobre temas que tratam da valorização e da divulgação das manifestações culturais mineiras, a proteção do patrimônio do Estado e a política de incentivo à regionalização e ao intercâmbio da criação cultural também estão na pauta da comissão. São 5 deputados efetivos e 5 suplentes, sob o comando do presidente, deputado professor Cleiton, do PV, e a vice-deputada Andréia de Jesus, do PT. Você pode acompanhar todas as ações da comissão e saber o dia e o horário das reuniões semanais no portal almg.gov.br.
0: 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Estão faltando 9 minutos para as 8 horas.

0: 4 minutos para as 8 horas. 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
1: Os 6 projetos de lei que tratam da revisão salarial anual do funcionalismo público foram aprovados em definitivo pela Assembleia de Minas. Na análise final pelo plenário da Casa, parlamentares garantiram melhorias para algumas carreiras da educação e da segurança pública. A reunião foi marcada por protestos em relação ao índice oferecido pelo governo aos servidores do Executivo, de 5,4%. Apesar das reclamações, a revisão salarial foi aprovada por unanimidade. Também receberam aval 2 emendas do governador, que contemplavam demandas de deputados, como a ampliação do auxílio fardamento para servidores administrativos da segurança pública e o pagamento de adicional de insalubridade para auxiliares de serviços da educação básica, que são, entre outras, as faxineiras e cantineiras das escolas estaduais. Já as emendas que aumentavam um índice da revisão foram rejeitadas, o que para o deputado professor Cleiton, do PV, mantém a defasagem salarial do funcionalismo público em Minas.
2: De 2019 a 2025, nós tivemos de índice inflacionário 54,15%. E o governo nesse período deu apenas 14,15%. Ou seja, nós temos por parte do servidor de todas as carreiras do Estado uma diminuição de 30% no seu poder de compra. É claro que era necessário a votação, a aprovação dessa recomposição, mas por parte da oposição fica a crítica de que poderia ser muito mais.
1: Mas para o deputado Rodrigo Lopes, do União Brasil, o governo fez o possível.
3: Nós temos que lembrar que há 5 anos atrás o servidor estava recebendo salário parcelado ainda, então houve um avanço nesse processo, no entanto nós sabemos da necessidade da recomposição pelas perdas salariais. O valor aqui acordado foi o que foi possível, né, embora não seja aquilo que o servidor espera, é acima da inflação desse ano, e vai ter que ser a luta aí dos próximos anos para que a gente consiga de fato, com a aprovação do Propag agora, com o governo tendo adentrado esse caminho novo para o pagamento da dívida, que a gente consiga construir caminhos para que o servidor de fato possa ter a valorização que ele tanto merece.
1: Também foram aprovadas revisões salariais para o Tribunal de Justiça e para o Ministério Público de 5,53%, para o Tribunal de Contas de 10,94% e ainda para a Defensoria Pública de 4,44% e para a Assembleia Legislativa de 5,4%. Na mesma reunião, o plenário aprovou em primeiro turno projeto do governador que isenta militares da reserva, reformados ou pensionistas, do pagamento da contribuição previdenciária quando forem diagnosticados com doenças graves e incapacitantes, como já ocorre com servidores civis aposentados. A cobertura completa da reunião do plenário pode ser consultada em almg.gov.br. Da Assembleia Legislativa em Belo Horizonte, Flávio Júnior.

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1: 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O evento vai mostrar soluções para a conservação de água e solo no meio rural. Durante o encontro, produtores, estudantes e lideranças poderão acompanhar demonstrações sobre construção de barraginhas, que permitem reter a água no solo e facilitar sua infiltração, abastecendo o lençol freático e promovendo, assim, a recarga hídrica no subsolo. A iniciativa reúne Assembleia de Minas, Governo do Estado, Emater, Embrapa, CEAPA, CEMAD, Sistema FAENG, SENAR e AMM. 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Saiba mais em almg.gov.br. Da Assembleia Legislativa em Belo Horizonte, Sávia Moraes.
0: 8 horas e 5 minutos.

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1: 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Da Assembleia Legislativa em Belo Horizonte, Sávia Moraes.
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2: A Assembleia Legislativa de Minas é o poder do Estado que reúne 77 deputados eleitos pelo povo mineiro. O Palácio da Inconfidência, na capital mineira, é a sede principal da LMG desde o ano de 1972. É onde acontecem as reuniões, votações de plenário e audiências públicas das comissões e muito mais. Alguns gabinetes parlamentares também ficam no Palácio. Outros deputados despacham do Edifício Tiradentes, prédio em frente ao Palácio da Inconfidência. O edifício também abriga setores administrativos do Poder Legislativo Estadual. A estrutura física do Parlamento também conta com o prédio da Escola do Legislativo, destinado a cursos, palestras e oficinas de educação política promovidos pela LMG, e com o edifício Carlos Drummond de Andrade, que abriga o Espaço Cidadania e o Procon Assembleia. A LMG é uma casa aberta à população que recebe visitas presenciais ou virtuais. Saiba mais em almg.gov.br. Conhecer o funcionamento da Assembleia de Minas é um passo importante para você exercer a cidadania.
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3: 8 horas e 18 minutos.

0: Agora, 8 horas e 26 minutos.
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3: Ampliar a articulação política pela instituição dos direitos da natureza. Esse é um dos objetivos de uma audiência promovida pela Comissão de Defesa do Meio Ambiente e Desenvolvimento Sustentável da Assembleia. A reunião também marca a passagem do Dia Internacional da Mãe Terra, celebrado em 22 de abril. O debate trata da proteção jurídica dos recursos naturais por meio de conceitos como ecologia jurídica e direitos da natureza. Esse campo de atuação busca tornar elementos naturais, como rios, florestas e montanhas, sujeitos de direitos e assim garantir a proteção ambiental. A professora e líder do grupo de pesquisa sobre natureza e educação ecológica da Escola Superior Dom Helder Câmara, Marisa Rios, ressalta que toda forma de vida merece existir.
4: Para a gente fazer essa repatriação, a gente precisa ainda dar mais força, trazer mais presente o reconhecimento dos limites do planeta, o reconhecimento de que a nossa relação com os outros sujeitos que têm vida, mas que não são humanos, a importância disso na nossa vida.
3: A defesa desse novo olhar jurídico sobre o meio ambiente é o que também motiva a realização do terceiro Fórum Brasileiro dos Direitos da Natureza. O evento ocorre neste ano nas cidades de Ouro Preto e Mariana, na região central do estado. Para a presidenta do Instituto Mundo, Flávia Alvim, é preciso superar o direito ambiental e defender os direitos da natureza e a proteção das espécies que interagem com o homem.
5: O ser humano pensando na própria espécie daqui a um tempo, mas não pensa na solidariedade interespécies. Então a solidariedade interespécies já é um princípio do direito ecológico.
3: Segundo a deputada Leninha do PT, uma das parlamentares que propôs à audiência instituir os direitos da natureza é defender a própria condição de vida humana.
6: Nós temos que pensar o direito à natureza como algo fundamental para o tempo que nós estamos vivendo, os tempos de mudanças climáticas. Tudo que a gente vive de horas secas prolongadas, horas inundações, ora uma quantidade grande de chuva em pouco tempo, é sinal de um modelo de desenvolvimento que olha a natureza como um elemento de exploração, de ganância e de acúmulo de riqueza.
3: Na reunião foram citadas propostas em tramitação na Assembleia que buscam tornar rios e outros recursos naturais em sujeitos de direitos. Inclusive uma proposta de

Emenda constitucional que atribui à natureza direitos plenos, intrínsecos e perpétuos. O conteúdo completo dessa audiência está no almg.gov.br. Da Assembleia Legislativa em Belo Horizonte, Luiz Felipe Balona.

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1: Oito horas e 33 minutos.

0: faltando 20 minutos para as 9 horas.
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2: A Semana de Combate à Violência no Estado foi instituída pela Lei 13.316, de 1999, e deve ser comemorada na semana em que recai o dia 14 de junho. A data foi escolhida pelo legislador por ser o Dia Universal de Deus e o Dia da Liberdade de Pensamento. De acordo com a lei, a Secretaria de Estado da Educação deve promover o envolvimento de todos os alunos da rede pública estadual em atividades comemorativas durante essa semana. Os órgãos públicos estaduais interessados em participar da Semana de Combate à Violência devem promover palestras, debates, seminários e fóruns técnicos, tendo como tema principal o espírito de fraternidade e solidariedade. A Lei 13.316, de 21 de setembro de 1999, que institui a Semana de Combate à Violência no Estado, é de autoria do deputado Chico Rafael, quando atuou na 14ª legislatura entre os anos de 1999 a 2013.
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3: Faltando 15 minutos para as 9 horas. 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

0: Faltam agora 7 minutos para as 9 horas.
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2: Depois do Estado lançar um protocolo pioneiro voltado para a saúde das vítimas da mineração em Minas, o desafio agora é tirar as metas do papel e garantir que essa população receba atendimento médico especializado. Para comunidades e especialistas, o documento só vai ter valor se chegar à ponta do SUS, Sistema Único de Saúde. O tema foi debatido na Comissão de Direitos Humanos da Assembleia de Minas. Com 320 barragens em 61 municípios, o Estado lançou, por meio da Secretaria de Saúde, em fevereiro de 2026, um protocolo de assistência que é o primeiro do Brasil voltado para pessoas expostas às substâncias químicas da mineração. O texto foca em 5 metais pesados: manganês, arsênio, cádmio, chumbo e mercúrio, que foram identificados nas áreas de desastres em estudos, de acordo com a referência técnica da Secretaria, Gabriela Nunes. Ela afirma que a ideia é que seja uma ferramenta de apoio para quem está na linha de frente.
3: Dentro do protocolo, a gente traz a importância literária de todos esses metais, falamos sobre o atendimento, sobre a importância da vigilância e estar caminhando com a gente, e sobre a promoção e a proteção da saúde. O objetivo principal desse protocolo é aperfeiçoar e dar apoio aí aos profissionais de saúde e os gestores que estão aí na linha de frente.
2: Mas apesar do avanço técnico, a coordenadora da Fiocruz Minas, Zélia Profeta, defende a criação de linhas de cuidado para organizar o fluxo do paciente desde a entrada no posto de saúde até o tratamento especializado e garantir que as metas saiam do papel. Segundo ela, os problemas apresentados pelas vítimas de tragédias ocorridas em Minas, como o rompimento da barragem de Brumadinho em 2019, que resultou em muitos casos de doenças de pele e transtornos de saúde mental, já são uma referência.
4: A nossa sugestão é que a gente faça uma oficina, já pensa aí em junho, talvez, para começar a pensar os fluxos, pensar as linhas, os fluxos e os pactos. Porque isso tem que ser pactuado, né? O gestor com a sua equipe, com a população, porque as linhas de cuidado, elas são isso, né? São construções onde a gente faz pactuações e tem compromissos, que a gente já entende que nós temos um acúmulo grande de conhecimento para já pensar as linhas de cuidado.
2: No território, a realidade é de falta de informação, segundo Jaqueline Martins, do Quilombo de Gesteira. Ela denuncia subnotificação de doenças nas cidades minerárias e falta de retorno para a população sobre as coletas de água e exames realizados.
5: É as pessoas entrando no nosso território, fazendo as coletas, fazendo análise, mas a devolutiva dos exames, dos laudos, não é passado para a população. Eles fazem para cumprir um papel, para falar que está fazendo, mas a população mesmo está desassistida.
2: O governo estadual afirmou que está elaborando um plano que inclui oficinas de escuta e capacitação em toxicologia para os profissionais envolvidos. Para apoiar essa estruturação, a deputada Bela Gonçalves, do PT, informou o destino de uma emenda parlamentar.
6: Esse ano eu destinei uma emenda parlamentar de R$ 600 mil para que a gente possa estruturar a política de atenção à saúde dos atingidos pela mineração. Nós sabemos que grande parte disso tem que ser custeado pelas poluidoras, pelas mineradoras criminosas, mas também nós, deputados e deputadas, podemos contribuir para que a gente tenha aqui inovações e propostas que consigam aumentar o controle social das pessoas sobre a aplicação desse protocolo de saúde.
2: Segundo a deputada, essa foi a quarta audiência realizada pela Comissão de Direitos Humanos desde 2023 sobre a saúde dos atingidos por barragens no estado. Da Assembleia Legislativa em Belo Horizonte, Graziele Mendes.
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1: Quais as ações na área do desenvolvimento social foram desenvolvidas em Minas no último ano? Esse foi o questionamento feito por deputados de 5 comissões da Assembleia ao gestor da pasta. A audiência com o secretário faz parte da prestação de contas do Executivo em 2026. O secretário de Estado de Desenvolvimento Social, Marcelo Couto Dias, que assumiu a gestão da pasta há uma semana, apresentou os resultados do trabalho desenvolvido nos 12 meses. Ele destacou que Minas melhorou o Índice de Desenvolvimento Humano Municipal. Em 2012, era 0,787 e agora passou para 0,809, segundo ele, o maior da história, levando em conta os números do Programa das Nações Unidas para o Desenvolvimento, PNUD. Ele também citou o Piso Mineiro de Assistência Social. Em 2022, foram destinados 54 milhões aos municípios. No ano passado, foram 130 milhões de reais repassados às 853 prefeituras. Também destacou a verba distribuída para as cidades que sofreram com as enchentes no ano passado.
2: Foram mais de 3 milhões em parcelas adicionais, né, de 3 a 5 parcelas do Piso Mineiro que foram repassados adicionalmente a esses municípios atingidos pela calamidade das chuvas no início do ano. Foi mais de 1,8 milhões em antecipação. São 3 a 6 parcelas que foram antecipadas, então foram parcelas adicionais e antecipação de parcelas do Piso Mineiro e o apoio técnico que foi oferecido aos municípios em situação de emergência e calamidade que foi oferecido aí no âmbito da assistência social.
1: A deputada Ana Paula Siqueira, do PT, fez críticas em relação à falta de políticas para mulheres. Segundo ela, nestes 6 primeiros meses do ano, 32 mulheres foram mortas no estado, 33% a mais que no mesmo período de 2025. A deputada cobrou também que 86 novas leis foram aprovadas pela Assembleia, todas ligadas à defesa da mulher, e até agora apenas 7 foram regulamentadas pelo Executivo.
3: Então essa casa, essa Assembleia, ela tem se debruçado com projetos de todos os deputados e deputadas para discutir um dos assuntos que são os assuntos mais prioritários, porque trata de quase 52% da nossa população, que somos nós mulheres. No entanto, o governo só regulamentou 7. A gente precisa deixar bem claro que o Legislativo Mineiro tem tido atenção e cuidado com a pauta das mulheres, mas o Executivo tem feito com que essas políticas não saiam do papel.
1: De acordo com o secretário da SEDESE, essas leis estão sendo analisadas.
2: A Subsecretaria de Direitos das Mulheres, ela tem atuado nos trâmites para a regulamentação das leis que foram mencionadas aqui. Ela realiza um trabalho permanente de análise dessas regulamentações, das legislações relacionadas. Queria destacar que muitas dessas legislações, elas não demandam a regulamentação para começar a ser implementada.
1: Já os questionamentos do deputado Leleco Pimentel, do PT, foram em relação a providências sobre o déficit habitacional no estado, que, segundo ele, chega a 500 mil de moradias.
4: Onde estão as 2 mil moradias que estão sendo citadas como ação pela SEDESE? Quais as benfeitorias habitacionais foram realizadas no âmbito da SEDESE e onde elas se localizam? Qual a última prestação de contas para o governo federal relativa às melhorias habitacionais e números informados, localização das mesmas? Quem são as famílias beneficiadas pelo programa? Qual o recorte de renda?
1: Marcelo Couto Dias citou os números.
2: São 620 famílias beneficiadas em 9 municípios aí. Então, mais uma vez aí, agora o número são de casas, né? E o foco aqui são famílias que têm ônus excessivo com aluguel, ou seja, aquelas famílias que comprometem uma parte significativa da sua renda, conforme o Cadastro Único, com aluguel.
1: Já o deputado Coronel Henrique do PL cobrou a transferência da Subsecretaria de Esportes da SEDESE para a Secretaria de Cultura. Segundo o parlamentar, uma lei de autoria dele foi aprovada pela Assembleia em janeiro deste ano, mas a mudança ainda não foi feita.
5: E aí eu vou mandar um recado para o governador Matheus Simões, que me ligou no dia 22 de janeiro, me pediu um prazo aí de 45, 60 dias para que a Subsecretaria de Esportes fosse transferida para a Secult. E aí, então, eu digo para você que você não vai perder poder. Você vai permitir que o esporte respire fora de uma secretaria tão grande e com muito mais atenção junto com a cultura e com o turismo.
1: O secretário esclareceu.
2: Eu acompanho, né? Eu sei que tem tratativas disso que extrapolam os limites da SEDESE. Estou aqui em inteira disposição para colaborar com o governo para que essa questão seja solucionada.
1: A prestação de contas do governo faz parte do Assembleia Fiscaliza. Nessa iniciativa, secretários e dirigentes de órgãos do Executivo apresentam resultados e respondem a perguntas dos parlamentares. A cobertura completa de todas as reuniões de prestação de contas está em almg.gov.br. Da Assembleia Legislativa em Belo Horizonte, Ana Paula Ciribelli.
0: Agora 9:06.
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1: Hoje é dia de Chico Buarque. Em 19 de junho de 1944, nascia no Rio de Janeiro Francisco Buarque de Holanda, o nosso Chico. O músico, dramaturgo, escritor e ator brasileiro é um dos principais nomes da música popular brasileira e compositor de músicas icônicas. Com a voz inconfundível e um belo par de olhos azuis, Chico é dono de uma personalidade intelectual e de um talento marcantes. Desde o lançamento de seu primeiro sucesso, A Banda, em 1966, Chico percorreu um longo caminho. Atuante na política, ele compôs centenas de canções importantes, principalmente no período da ditadura militar. Considerado um dos mais produtivos e engajados compositores de músicas de protesto, Chico retratava as dificuldades vividas no período e teve seu trabalho censurado em vários momentos. Chegou a ficar exilado na Itália por causa das fortes ameaças do regime militar. Hoje, conhecer a obra de Chico Buarque de Holanda é inevitável para qualquer pessoa que se proponha a saber o mínimo da história da música popular brasileira e da história do nosso país. Por isso, todas as homenagens hoje vão para ele, Chico Buarque.

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0: 9:18. 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
1: A Comissão de Desenvolvimento Econômico discute temas abrangentes como a política econômica e programas de desenvolvimento do Estado, políticas industrial, comercial, de serviços e de turismo, cooperativismo, incentivo às empresas de pequeno porte e o empreendedor individual, inovação e a tecnologia aplicadas ao desenvolvimento econômico e relações econômicas internacionais do Estado. A Comissão de Desenvolvimento Econômico é formada por 5 deputados efetivos e 5 suplentes. O colegiado é comandado pelo presidente, deputado Leonídio Bolsas, do PSDB, e pelo vice, o deputado Oscar Teixeira, do PP.
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2: A Assembleia realiza reunião especial para conceder o título de cidadania honorária a Leonardo Isaac Jaroczelski. A solenidade é nesta segunda-feira, 22 de junho, às 7 horas da noite, no plenário. O endereço é Rua Rodrigues Caldas, número 30, no bairro Santo Agostinho, em Belo Horizonte. Saiba mais em almg.gov.br.
0: 9:20.

0: Agora 9:25.
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2: Choques elétricos no rosto, sensação de facadas e uma dor que não tem hora para aparecer. Essa é a rotina de quem convive com a neuralgia do trigêmeo. A doença é pouco conhecida e, por isso, a proposta que cria uma semana para divulgar informações sobre o diagnóstico e o tratamento dela foi o tema de uma audiência pública promovida na Comissão de Saúde. Chamada como a pior dor do mundo, a neuralgia do trigêmeo é uma doença que afeta o nervo responsável pela sensibilidade da face. As crises podem ser provocadas por atividades simples, como escovar os dentes, comer, falar ou pela exposição ao vento. A falta de conhecimento sobre a doença e a dificuldade no diagnóstico levam muitos pacientes a passarem anos sem o tratamento correto. A autora do projeto, deputada Carol Caran, do Avante, ressaltou que o objetivo da proposta é levar informação para acelerar o diagnóstico.
3: Se a gente conseguir fazer com que a sociedade cada vez mais tenha informação nas escolas, nos próprios centros médicos, na própria área da saúde mesmo, acho que a gente vai conseguir levar uma luz para poder tentar amenizar, pelo menos, esse sofrimento.
2: Carolina Arruda convive com a doença há mais de 10 anos. Ela é fundadora e presidente da Associação Neuralgia do Trigêmeo Brasil, a ANTBR. No início, usava as redes sociais para falar sobre a doença. Ao perceber que várias pessoas se identificavam com os relatos, decidiu criar a associação. Carolina diz que é um desafio lidar com uma dor incapacitante. Segundo ela, além da questão física, há outro agravante, a invisibilidade do problema.
4: Os pacientes, eles convivem com a falta de compreensão, tanto da sociedade quanto de muitos profissionais da saúde, com diagnósticos tardios, com a incredulidade de profissionais da saúde, com julgamentos sociais, com a solidão e com o desamparo. Muitos perdem o trabalho, perdem a autonomia, perdem a renda e até mesmo a sua rede de apoio.
2: A representante da Secretaria de Saúde, Cíntia Rodrigues, afirmou que o Estado vai se esforçar para conscientizar as pessoas e os profissionais de saúde sobre a neuralgia do trigêmeo.
5: Ampliar esse diálogo, fortalecer as ações que impactam, né, diretamente na saúde, na qualidade de vida, né, da população mineira, dos portadores de neuralgia do trigêmeo. Então, eu acho que essa semana ela vai ser um período dedicado à orientação, à sensibilização e fortalecendo, né, o compromisso que o Estado tem de impactar nas pessoas.
2: Cíntia ainda destacou o papel central da Secretaria de Saúde para garantir a organização e o suporte técnico na iniciativa de conscientização. O projeto de lei 4.144, de 2025, institui a Semana Estadual de Conscientização sobre a Neuralgia do Trigêmeo. A celebração deve ocorrer no período em que recair o 7 de outubro, que é o Dia Internacional de Conscientização sobre a Neuralgia do Trigêmeo. Nessa data, devem ser desenvolvidas atividades para promover a integração entre pacientes, profissionais de saúde e a sociedade. A cobertura completa da audiência você confere em almg.gov.br. Da Assembleia Legislativa em Belo Horizonte, Michele Assis.

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Agora, 9 horas e 32 minutos.

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2: 9 horas e 46 minutos.

0: 9:53. 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
1: As polêmicas envolvendo o pagamento de cachês artísticos por prefeituras brasileiras, especialmente em cidades pequenas, se tornaram tema de debate na sociedade. A questão alvo das críticas é o uso de verbas públicas que deveriam ser destinadas a áreas essenciais como saúde e educação, por exemplo, para a contratação de shows milionários, com destaque para o sertanejo e o forró. Na Assembleia Legislativa, tramitam dois projetos de lei que pretendem limitar o uso do dinheiro das prefeituras para custear eventos como shows e rodeios no estado. Os textos foram discutidos em uma audiência na Comissão de Cultura. As duas matérias, o PL 5.511 de 2026, do deputado Antônio Carlos Arantes, do PL, e o projeto 5.513 de 2026, do deputado professor Cleiton, do PV, foram anexadas em uma só proposta por terem finalidade semelhante. Os projetos fixam o teto de R$ 300 mil por apresentação, incluindo custos como transporte, hospedagem e alimentação. Também acrescenta regras de transparência e condicionantes fiscais. O deputado Antônio Carlos Arantes diz que os textos são necessários porque, geralmente, quem contrata os artistas são as prefeituras de pequenas cidades do interior.
2: Eu acho assim um negócio estarrecedor quando você fala um município que tem dificuldade, muitas vezes, de transporte de um paciente, falta medicamento numa farmácia popular, falta ali uma manutenção de vias públicas e, de repente, faz uma festa de peão e gasta R$ 2 milhões. E aí vai ver o show mais de R$ 1 milhão. Vemos o exagero, porque não são tantas duplas famosas e são muitos municípios a contratar.
1: Já o deputado professor Cleiton explica que é preciso diferenciar cultura de entretenimento. Por isso, segundo o parlamentar, o projeto privilegia os artistas mineiros.
3: Esse projeto de lei, ele vai além da questão econômica financeira, para também estabelecer e afirmar aquilo que deve privilegiar os nossos eventos, que é também dar vez aos artistas regionais, aos artistas da terra, aqueles que muitas vezes foram preteridos.
1: E o setor está em crise, segundo o produtor de eventos, João Wellington Esteves. Ele explica que nos últimos 3 anos, os valores para a realização dos eventos subiram demais.
4: Empresas que geram emprego e que hoje vivem apertadas, por quê? Porque o artista leva o dinheiro tudo da festa e sobra pouco para as estruturas. Os nossos eventos, eles ficaram de uns valores exorbitantes. Perdeu a regra. Uma planilha que você tinha ela em 2023, hoje ela custa 4 vezes mais. Então, isso está acabando com o nosso negócio.
1: Tiago de Brito também é produtor cultural, com ênfase nos rodeios na Grande BH. Ele diz que hoje as empresas de eventos trabalham muitas vezes sem ter lucro.
5: Nós que vivemos aí numa constante montanha-russa do nosso segmento, acho que todo mundo está aqui, está sofrendo, né, com a falta de margem, né? Acho que está todo mundo trabalhando no limite, muitos aí tendo que colocar dinheiro do bolso. Então eu vejo essa oportunidade, né, desse projeto de lei como uma ferramenta para poder equilibrar o nosso segmento.
1: Os projetos ainda precisam ser analisados pelas comissões e pelo plenário. Outras informações no portal almg.gov.br. Da Assembleia Legislativa em Belo Horizonte, Ana Paula Ciribelli.

0: Direito do Consumidor. Estudar no exterior é uma experiência que traz vantagens, como a fluência em outra língua e a qualificação do currículo profissional. Mas para que a viagem atenda a todas as expectativas, é preciso observar alguns cuidados. Quem dá as dicas é o coordenador do PROCON Assembleia, Marcelo Barbosa. Marcelo, como escolher a melhor empresa que oferece o intercâmbio?
1: Bom, é importante primeiro saber que essa empresa tenha registro do Ministério do Turismo, inclusive, seja uma registrada também na Agência Brasileira de Agências de Viagem, e o consumidor procure saber nos órgãos de defesa do consumidor se existem reclamações contra essa empresa. É importante também as referências pessoais, porque elas vão trazer ao consumidor uma segurança de que aquela agência de viagem presta um serviço seguro e adequado.
0: Agora, também é necessário tomar alguns cuidados com relação à escolha da moradia. Quais são esses cuidados para a escolha da moradia lá no exterior?
1: Bom, é importante que o consumidor tenha acesso a fotografias recentes para que ele possa conhecer os cômodos, a casa, exatamente para se assegurar de que ela oferece a ele condições de morar, de habitabilidade, pois isso é imprescindível para, antes de viajar, o consumidor possa assinar o contrato.
0: E, claro, o contrato também deve ser bem detalhado, deve ter tudo muito bem especificado.
1: Sem dúvida, o prazo do contrato, algum pagamento que o consumidor vai fazer no Brasil e no exterior, é um contrato por escrito. É importante que o consumidor tenha em mãos para, se porventura, no seu destino, ele perceber que aquilo que foi ofertado não for cumprido, ele possa ter direito, inclusive, de devolução proporcional do valor, de indenizações por danos materiais e até mesmo morais.
0: Outras informações estão no portal almg.gov.br/procon. Flávio Júnior, para a Rádio Assembleia.
2: 10 horas e 3 minutos.

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1: Uma vez a cada 4 anos, a população de Minas elege 77 deputados estaduais para compor a Assembleia Legislativa. Você sabe quais as principais competências deste importante órgão estadual? A função mais conhecida é a de legislação. São atribuições da Casa criar, elaborar, discutir e aprovar leis e normas jurídicas de interesse para a população. Estas leis tratam de assuntos como impostos e taxas, orçamento do Estado e gastos do governo e a criação e organização de subsecretarias e órgãos públicos de Minas. É sempre importante não confundir. As competências da Assembleia são relacionadas somente a Minas Gerais. Órgãos e leis federais são de responsabilidade do Congresso Nacional. A legislação é uma das 6 principais funções da Assembleia. Para conhecer as outras e entender mais sobre o processo legislativo, acesse o portal almg.gov.br. Conhecer o funcionamento da Assembleia de Minas é um passo importante para você exercer a cidadania.
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0: permitir a localização mais precisa de imóveis e melhorar o acesso a serviços públicos e de logística no campo. O texto aprovado em segundo turno pela Assembleia segue para a sanção do Executivo. O projeto de lei que cria o endereço rural digital é de autoria do deputado Lucas Lasmar, da Rede. O texto estabelece diretrizes para a criação de um identificador complementar para propriedades rurais. A ideia é facilitar o traçado de rotas e o uso de aplicativos de navegação. A implementação prevê a integração de base de dados e o uso de ferramentas digitais de geolocalização. O endereço rural digital não vai substituir o CEP tradicional. Ele será um complemento, voltado principalmente para áreas onde o endereçamento ainda é precário. Entre os benefícios esperados está a melhoria no acesso a serviços públicos e de logística. Quem afirma é o deputado Lucas Lasmar.
1: Facilitar que o serviço público chegue nas localidades rurais, para o produtor rural, facilitando principalmente para a polícia militar chegar, a polícia civil e até mesmo o SAMU, que até hoje tem dificuldade de atender a zona rural, e há uma barreira de não atender a saúde ir na zona rural por questões de localização. Então, o CEP Rural vai facilitar que o GPS possa levar o serviço público de forma mais ágil e eficiente para a população da zona rural.
0: Também vão à sanção do Executivo outros dois projetos de lei. O primeiro cria a política de inclusão produtiva. De autoria do deputado Sargento Rodrigues, do PL, a proposta busca ampliar a qualificação profissional e apoiar empreendimentos individuais, familiares e coletivos. O outro projeto, de autoria do deputado Arlen Santiago, do Avante, trata do atendimento fonoaudiológico a estudantes da rede estadual. A ideia é identificar alunos com dificuldades de linguagem e encaminhá-los para atendimento na rede pública de saúde. Na mesma reunião, o plenário aprovou em primeiro turno a proposta de emenda à Constituição, que reduz o limite das emendas individuais de parlamentares ao orçamento, de 2 para 1,55% da receita corrente líquida do Estado. A PEC também estabelece regras mais rígidas e transparentes para a execução dessas emendas. Se aprovadas em definitivo, as novas regras passam a valer a partir de 2027. A cobertura completa da reunião do plenário e todos os textos analisados em primeiro e segundo turnos estão disponíveis no portal almg.gov.br. Da Assembleia Legislativa em Belo Horizonte, Flávio Júnior.

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1: 10 horas e 32 minutos.

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3: Os participantes do Parlamento Jovem 2026 já podem fazer o curso à distância Dinâmica dos Grupos de Trabalho e Plenária Final. O curso orienta sobre a metodologia de trabalho da etapa estadual do projeto, promove participação ativa nas discussões das propostas e esclarece os papéis que cada um desempenha durante a realização dos trabalhos. O curso é autoinstrucional. As inscrições podem ser feitas até o dia 8 de setembro e as aulas terminam no dia 14. Mais informações, acesse ead.almg/cidadão.
2: 10h48.

0: 10h53.
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2: Sistema financeiro lidera ranking de reclamações no PROCON da Assembleia em 2025. Das cerca de 2.800 queixas registradas, mais de 500 são relativas ao setor, o que resulta em 1/5 dos atendimentos feitos pelo órgão para tratar de problemas relativos ao endividamento do cidadão. E o empréstimo consignado lidera esse segmento, com mais de 200 reclamações. Os números são do balanço de atividades do PROCON à Assembleia em 2025 e foram apresentados aos deputados da Comissão de Defesa do Consumidor e do Contribuinte. Segundo o relatório, o PROCON à Assembleia atendeu cerca de 10.600 consumidores, incluindo atendimentos presenciais e por telefone, com um total de 2.827 queixas formalizadas. O órgão também respondeu quase 800 e-mails, prestando orientações aos consumidores e promoveu 412 audiências de conciliação, com um índice de solução das reclamações superior a 80%. O percentual torna o órgão uma referência na defesa dos direitos do consumidor. É o que destaca o coordenador do PROCON Assembleia, Marcelo Barbosa.
3: 84% de acordo em todas as demandas que chegam ao PROCON Assembleia. Então isso é um dado extremamente gratificante. O trabalho dessa comissão, o trabalho do PROCON da Assembleia, o entendimento dos fornecedores. Então, de cada 100 pessoas que compareceram ao PROCON, 84 deixaram de ir à justiça porque o PROCON conseguiu solucionar sua demanda através de acordo. Isso diminui a quantidade de demanda junto ao Poder Judiciário. Então, quando a gente tentar sempre compor um acordo extrajudicial, esse é o caminho ideal.
2: Além dos impactos causados pelo endividamento da população, também motivaram a ida de consumidores ao PROCON Assembleia os problemas com eletroeletrônicos e eletrodomésticos e ainda falhas nos serviços de telefonia, internet e abastecimento de água. Para o deputado Charles Santos, do Republicanos, conhecer esses dados ajuda a guiar o trabalho da comissão e dos parlamentares na defesa do consumidor.
4: É importante este relatório porque a prestação de contas trazida hoje aqui também demonstra a insatisfação da população em relação aos serviços prestados, aos problemas vividos no dia a dia pela nossa população. Isso nos ajuda tremendamente a legislar. É o que nos norteia, é o que dá a condição ao nosso presidente pautar os projetos, dá a condição também aos deputados de entenderem o que a população precisa em relação à forma que nós precisamos legislar.
2: Além do PROCON Assembleia, o Espaço Cidadania abriga outros serviços à população, como uma unidade do Cine, o posto de identificação da Polícia Civil, a Delegacia de Defesa do Consumidor, a Defensoria Pública e o Juizado Especial Cível. O balanço de atividades completo do Espaço Cidadania está disponível no portal almg.gov.br. Da Assembleia Legislativa em Belo Horizonte, Luiz Felipe Balona.
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1: A prioridade do atendimento de idosos deve seguir uma ordem baseada na idade dessas pessoas em Minas Gerais. A determinação é de lei aprovada pela Assembleia Legislativa e que está valendo em todo o estado.
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1: A Lei 25.885, de 2026, define novas regras para o atendimento prioritário nos serviços públicos e privados de Minas. A norma tem origem em projeto do deputado Lucas Lasmar da Rede. A legislação garante que entre as pessoas idosas tenham prioridade as mais velhas, de acordo com as décadas de vida. Assim, a ordem de prioridade será a seguinte: primeiro as pessoas centenárias, depois as com 9 décadas de vida, as com 8 décadas vêm na sequência e logo após as com 7 décadas e por fim as sexagenárias. Isso é o que explica o deputado Lucas Lasmar.
2: A gente assegura atendimento ao idoso mais velho, por décadas. Então, quem tem 100 anos vai ser atendido primeiro. Posterior, o de 90 anos, de 80 anos, 70 anos, até 65 anos de idade. E sempre focando no mais velho. Se tiver dois de 90 anos, vai atender o de 91, primeiro, depois o de 90, nesse sentido.
1: A regra passa a integrar a lei que dispõe sobre o atendimento prioritário nos serviços de atendimento ao público no estado. O texto da Lei 25.885, de 2026, pode ser consultado no portal almg.gov.br. Da Assembleia Legislativa em Belo Horizonte, Flávio Júnior.
0: 11 horas e 3 minutos. 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
1: Quatro novas comissões extraordinárias estão em funcionamento no Parlamento Mineiro nesta 20ª legislatura. Uma delas é a Comissão Extraordinária de Prevenção e Enfrentamento do Câncer. A criação do colegiado levou em conta a crescente incidência da doença, a necessidade de se ampliar o acesso aos exames de rastreamento e de diagnóstico precoce do câncer, a oferta insuficiente de serviços de oncologia habilitados no SUS e a disparidade na distribuição territorial desses serviços no estado. Vão ser debatidos assuntos como a dificuldade de acesso a quimioterápicos e a demora na incorporação de novos medicamentos pelo SUS para o tratamento do câncer, entre outros problemas relacionados à doença. O presidente da comissão é o deputado Elismar Prado, do PROS, e o vice, o deputado Enes Cândido, do PP. O prazo para funcionamento das comissões extraordinárias é de um ano, prorrogável pelo mesmo período. No fim dos trabalhos, as comissões extraordinárias devem apresentar um relatório com propostas de ações para a mesa da Assembleia. Acompanhe a Comissão Extraordinária de Prevenção e Enfrentamento do Câncer no portal almg.gov.br.
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2: 11 horas e 16 minutos.

0: 11 horas e 21 minutos. 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
1: Depois do Estado lançar um protocolo pioneiro voltado para a saúde das vítimas da mineração em Minas, o desafio agora é tirar as metas do papel e garantir que essa população receba atendimento médico especializado. Para comunidades e especialistas, o documento só vai ter valor se chegar à ponta do SUS, Sistema Único de Saúde. O tema foi debatido na Comissão de Direitos Humanos da Assembleia de Minas. Com 320 barragens em 61 municípios, o Estado lançou, por meio da Secretaria de Saúde, em fevereiro de 2026, um protocolo de assistência que é o primeiro do Brasil voltado para pessoas expostas a substâncias químicas da mineração. O texto foca em 5 metais pesados: manganês, arsênio, cádmio, chumbo e mercúrio, que foram identificados nas áreas de desastres em estudos, de acordo com a referência técnica da Secretaria, Gabriela Nunes. Ela afirma que a ideia é que seja uma ferramenta de apoio para quem está na linha de frente.
2: Dentro do protocolo, a gente traz a importância literária de todos esses metais, falamos sobre o atendimento, sobre a importância da vigilância e estar caminhando com a gente, e sobre a promoção e a proteção da saúde. O objetivo principal desse protocolo é aperfeiçoar e dar apoio aí aos profissionais de saúde e os gestores que estão aí na linha de frente.
1: Mas apesar do avanço técnico, a coordenadora da Fiocruz Minas, Zélia Profeta, defende a criação de linhas de cuidado para organizar o fluxo do paciente desde a entrada no posto de saúde até o tratamento especializado e garantir que as metas saiam do papel. Segundo ela, os problemas apresentados pelas vítimas de tragédias ocorridas em Minas, como o rompimento da barragem de Brumadinho em 2019, que resultou em muitos casos de doenças de pele e transtornos de saúde mental, já são uma referência.
3: A nossa sugestão é que a gente faça uma oficina, já pensa aí em junho, talvez, para começar a pensar os fluxos, pensar as linhas, os fluxos e os pactos. Porque isso tem que ser pactuado, né? O gestor com a sua equipe, com a população, porque as linhas de cuidado, elas são isso, né? São construções onde a gente faz pactuações e tem compromissos, que a gente já entende que nós temos um acúmulo grande de conhecimento para já pensar as linhas de cuidado.
1: No território, a realidade é de falta de informação, segundo Jaqueline Martins, do Quilombo de Gesteira. Ela denuncia subnotificação de doenças nas cidades minerárias e falta de retorno para a população sobre as coletas de água e exames realizados.
4: É as pessoas entrando no nosso território, fazendo as coletas, fazendo análise, mas a devolutiva dos exames, dos laudos, não é passado para a população. Eles fazem para cumprir um papel, para falar que está fazendo, mas a população mesmo está desassistida.
1: O governo estadual afirmou que está elaborando um plano que inclui oficinas de escuta e capacitação em toxicologia para os profissionais envolvidos. Para apoiar essa estruturação, a deputada Bela Gonçalves, do PT, informou o destino de uma emenda parlamentar.
5: Esse ano eu destinei uma emenda parlamentar de R$ 600 mil para que a gente possa estruturar a política de atenção à saúde dos atingidos pela mineração. Nós sabemos que grande parte disso tem que ser custeado pelas poluidoras, pelas mineradoras criminosas, mas também nós, deputados e deputadas, podemos contribuir para que a gente tenha aqui inovações e propostas que consigam aumentar o controle social das pessoas sobre a aplicação desse protocolo de saúde.
1: Segundo a deputada, essa foi a quarta audiência realizada pela Comissão de Direitos Humanos desde 2023 sobre a saúde dos atingidos por barragens no estado. Da Assembleia Legislativa em Belo Horizonte, Graziele Mendes.
5: Protocolo de saúde.
1: Segundo a deputada, essa foi a quarta audiência realizada pela Comissão de Direitos Humanos desde 2023 sobre a saúde dos atingidos por barragens no estado.

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Onze horas e 29 minutos.

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1: Entre as comissões permanentes da Assembleia de Minas, a Comissão de Saúde aborda todas as questões que envolvem essa área. Entre as funções dessa comissão está a realização de debates, audiências ou reuniões sobre questões ligadas à saúde. Outra atribuição é analisar projetos de lei relacionados à assistência médica, hospitalar e sanitária, à prevenção das deficiências física e mental e ao saneamento básico. Formada por 5 parlamentares efetivos e 5 suplentes, a Comissão de Saúde é comandada pelo presidente, deputado Arlen Santiago, do Avante, e pelo vice-deputado doutor Wilson Batista, do PSD. Acompanhe as ações da Comissão de Saúde no portal almg.gov.br.
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2: 11 horas e 47 minutos.

0: 11 horas e 54 minutos.
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2: Artistas de todo o estado podem mostrar o seu trabalho nos projetos culturais da Assembleia Legislativa de Minas. Estão abertas as inscrições para os editais do programa Assembleia Cultural, que seleciona atrações para a agenda do Parlamento em 2026.
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2: É uma oportunidade de ocupar gratuitamente espaços como o Teatro da Assembleia, a Galeria de Arte e o Espaço Democrático José Aparecido de Oliveira. Ao todo, os editais contemplam 5 projetos, com critérios específicos: o ZAS, para diversas linguagens artísticas, o Mineiranças, voltado para o artesanato e a economia popular, o Segunda Musical, focado na música erudita, e as ocupações da galeria e do teatro. Além da isenção de aluguel, os artistas contam com infraestrutura de som e iluminação e podem realizar venda de ingressos, no caso das apresentações, no teatro. A gerente de relações institucionais da LMG, Lídia Aninger, ressalta a importância de ampliar o alcance dessas oportunidades.
4: A nossa tentativa é que os projetos não fiquem só em Belo Horizonte, no entorno de Belo Horizonte, mas é atrair cada vez mais o interior aqui para dentro, porque a gente sabe que Minas Gerais é um estado muito grande, então a nossa cultura também é muito grande, é muito variada, então a nossa intenção é trazer essa variedade cultural para dentro da Assembleia.
2: O apoio à cultura é um compromisso contínuo da Assembleia Legislativa de Minas. Para se ter uma ideia, foram aprovadas 196 leis estaduais voltadas para a cultura nos últimos 6 anos. Entre elas estão muitos reconhecimentos de manifestações tradicionais do interior como de relevante interesse cultural, criação de selos setoriais e de polos produtivos, como o recente Polo Audiovisual de Cataguases e região. O setor também é tema frequente de audiências públicas e debates que ajudam a encaminhar soluções para problemas dos artistas, produtores e empresários da área e embasar propostas legislativas, além de fiscalizar políticas públicas culturais. Foram 120 discussões desse tipo desde 2019, entre elas os recentes debates sobre o carnaval, a precarização do trabalho dos músicos e a destinação de recursos do Fundo Estadual de Cultura. Esses e outros dados sobre leis e debates estão no painel Assembleia em Números e podem ser consultados por qualquer interessado no portal almg.gov.br. Também no portal podem ser feitas as inscrições gratuitas para os editais do Assembleia Cultural. Da Assembleia Legislativa em Belo Horizonte, Graziele Mendes.

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4: Essa música tem história. O circo de tradição familiar, reconhecido como Patrimônio Cultural do Brasil em 2026, fazia um enorme sucesso nos anos 1960. Quando ainda eram poucas as pessoas que tinham televisão em casa e as opções de lazer eram mais escassas. E foi nesse clima de entusiasmo que o Gran Circo norte-americano chegou em Niterói, no Rio de Janeiro, no final de 1961. O Gran Circo fazia jus ao nome. Comportava 3.400 espectadores e tinha 60 artistas de diferentes nacionalidades e 150 animais, entre eles cavalos, leões, girafas, macacos e elefantes, como se usava na época. Na tarde do dia 17 de dezembro, o espetáculo transcorria como de costume. Mais de 3 mil pessoas na plateia, a maioria crianças, assistiam a um número de acrobacia quando, de repente, a parte de baixo da tenda começou a pegar fogo. A lona verde-laranja, que pesava 6 toneladas, era feita de um tecido de algodão recoberto por parafina altamente inflamável e rapidamente desabou sobre as pessoas. Para os artistas, os animais e a multidão de espectadores, foi um pânico total, um salve-se quem puder, naquela arena infernal de fumaça e chuva de tecido em brasa. De imediato, 372 pessoas morreram, queimadas, asfixiadas pela fumaça e pisoteadas por outras pessoas e pelos elefantes desesperados que buscavam uma saída. Mais 131 espectadores morreriam depois, nos hospitais, totalizando 503 vítimas, sendo que 70% delas eram crianças. Foi o maior desastre circense do mundo e o maior incêndio do Brasil até os dias de hoje. O incêndio no Gran Circo gerou uma comoção nacional e internacional. Centenas de pessoas se mobilizaram para construir caixões e abrir covas para as vítimas fatais e para cuidar dos quase 1.000 feridos. 6 dias após o incêndio no circo, um empresário do ramo de transporte de cargas, chamado José Datrino, então com 44 anos, largou tudo no Rio de Janeiro, pegou seu caminhão e partiu rumo a Niterói para consolar as famílias das vítimas. Só que José Datrino nunca mais voltou à vida antiga. Abandonou tudo e virou uma espécie de profeta. O incêndio foi para ele um chamado espiritual, uma metáfora para a crise do mundo capitalista, que vende e destrói tudo. Ele se tornou um andarilho, que vestido com uma túnica branca e usando uma barba e cabelos compridos, oferecia flores aos transeuntes e pregava a gentileza como remédio para todos os males. E foi daí que surgiu seu novo nome, Gentileza. O profeta ficou 4 anos em Niterói e depois voltou para o Rio de Janeiro, onde se tornou um personagem urbano famoso. Já nos anos 1980, ele pintou nas 56 colunas de um grande viaduto do centro da cidade versos como: gentileza gera gentileza, amor é a palavra que liberta, e também não ao capital, sim ao amor. Sua arte foi reconhecida como uma crítica poética à violência e à frieza dos grandes centros urbanos. O profeta faleceu em 1996 e seus murais foram sendo danificados por vândalos. No ano 2000, para piorar, foram cobertos com tinta cinza pela Prefeitura do Rio. Foi esse descaso que levou Marisa Monte a compor a música Gentileza, lançada no disco Memórias, Crônicas e Declarações de Amor. A compositora presta uma homenagem ao profeta que dá nome à canção, relembrando seus ensinamentos e sua história. Ela menciona o circo, origem de tudo, e lamenta que as palavras de cortesia e amabilidade tenham sido apagadas. Marisa e todos os que denunciaram a negligência com a poesia visual de Gentileza felizmente foram ouvidos, e os murais passaram por uma restauração. Os escritos originais que haviam sido encobertos foram resgatados e posteriormente tombados pela prefeitura como patrimônio cultural da cidade, para que as pessoas que caminham apressadas pelo centro do Rio possam, como canta Marisa, ler as letras e as palavras de Gentileza. E vamos ouvir agora Gentileza, com Marisa Monte, porque essa música tem história.

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1: 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Texto e apresentação, Valentina Somarriba, historiadora da Gerência de Memória Institucional da Assembleia Legislativa de Minas. Sonorização, Luciano Moraes. Edição, Graziele Mendes. Produção, Rádio Assembleia.
2: Meio-dia e nove. 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
4: Na Assembleia de Minas, as pessoas com deficiência têm vez e voz. Uma comissão trabalha especialmente para atender às demandas sugeridas pela sociedade. A Comissão de Defesa dos Direitos da Pessoa com Deficiência debate políticas de integração social desse público, em especial as políticas de acessibilidade, e ainda fiscaliza e acompanha os programas governamentais, além de divulgar os direitos desses cidadãos. A comissão é formada por 5 deputados efetivos e 5 parlamentares ocupam a função de suplência. A presidenta é a deputada Maria Clara Marra, do PSDB, e o vice, o deputado professor Wendel Mesquita, do Solidariedade. 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
0: Agora, 12:20.

0: meio-dia e 28.
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2: As polêmicas envolvendo o pagamento de cachês artísticos por prefeituras brasileiras, especialmente em cidades pequenas, se tornaram tema de debate na sociedade. A questão alvo das críticas é o uso de verbas públicas que deveriam ser destinadas a áreas essenciais como saúde e educação, por exemplo, para a contratação de shows milionários, com destaque para o sertanejo e o forró. Na Assembleia Legislativa, tramitam dois projetos de lei que pretendem limitar o uso do dinheiro das prefeituras para custear eventos como shows e rodeios no estado. Os textos foram discutidos em uma audiência na Comissão de Cultura. As duas matérias, o PL 5.511 de 2026, do deputado Antônio Carlos Arantes, do PL, e o projeto 5.513 de 2026, do deputado professor Cleiton, do PV, foram anexadas em uma só proposta por terem finalidade semelhante. Os projetos fixam o teto de R$ 300 mil por apresentação, incluindo custos como transporte, hospedagem e alimentação. Também acrescenta regras de transparência e condicionantes fiscais. O deputado Antônio Carlos Arantes diz que os textos são necessários porque, geralmente, quem contrata os artistas são as prefeituras de pequenas cidades do interior.
3: Eu acho assim um negócio estarrecedor quando se fala um município que tem dificuldade, muitas vezes, de transporte de um paciente, falta medicamento numa farmácia popular, falta ali uma manutenção de vias públicas e, de repente, faz uma festa de peão e gasta R$ 2 milhões. E aí vai ver o show mais de R$ 1 milhão. Vemos o exagero, porque não são tantas duplas famosas e são muitos municípios a contratar.
2: Já o deputado professor Cleiton explica que é preciso diferenciar cultura de entretenimento. Por isso, segundo o parlamentar, o projeto privilegia os artistas mineiros.
4: Esse projeto de lei, ele vai além da questão econômica financeira, para também estabelecer e afirmar aquilo que deve privilegiar os nossos eventos, que é também dar vez aos artistas regionais, aos artistas da terra, aqueles que muitas vezes foram preteridos.
2: E o setor está em crise, segundo o produtor de eventos, João Wellington Esteves. Ele explica que nos últimos 3 anos, os valores para a realização dos eventos subiram demais.
5: Empresas que geram emprego e que hoje vivem apertadas, por quê? Porque o artista leva o dinheiro tudo da festa e sobra pouco para as estruturas. Os nossos eventos, eles ficaram de uns valores exorbitantes. Perdeu a regra. Uma planilha que você tinha ela em 2023, hoje ela custa 4 vezes mais. Então, isso está acabando com o nosso negócio.
2: Tiago de Brito também é produtor cultural, com ênfase nos rodeios na Grande BH. Ele diz que hoje as empresas de eventos trabalham muitas vezes sem ter lucro.
6: Nós que vivemos aí numa constante montanha-russa do nosso segmento, acho que todo mundo está aqui, está sofrendo, né, com a falta de margem, né? Acho que está todo mundo trabalhando no limite, muitos aí tendo que colocar dinheiro do bolso. Então eu vejo essa oportunidade.

0: desse projeto de lei como uma ferramenta para poder equilibrar o nosso segmento.
1: Os projetos ainda precisam ser analisados pelas comissões e pelo plenário. Outras informações no portal almg.gov.br. Da Assembleia Legislativa em Belo Horizonte, Ana Paula Ciribelli.

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Meio-dia e 35.

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2: Essa é a Semana Estadual de Prevenção às Drogas. A data foi incluída no calendário mineiro por meio de uma lei de 1997 e outra de 2006. O objetivo dessa mobilização é criar oportunidade para que a sociedade promova reflexão sobre os males que o uso de drogas causam aos usuários. Para isso, o Poder Executivo deve organizar ações ou campanhas de conscientização da população. A Semana Estadual de Prevenção ao Uso de Drogas foi fixada no calendário como a segunda do mês de junho por meio da Lei 12.615, de 1997, numa iniciativa do deputado Eli Tarquínio, quando atuou na 13ª legislatura entre 1995 e 1999. Essa previsão legal foi reforçada em 2006 por meio da Lei 16.514, de autoria do deputado Farrin Sawan, quando atuou na 15ª legislatura, fixando o período de 19 a 26 de junho como a Semana Estadual de Prevenção às Drogas.
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1: Até a data da posse dos eleitos para o pleito eleitoral 2026, é proibido aos agentes públicos reajustar salários de servidores públicos que seja maior que a recomposição da perda inflacionária ao longo do ano da eleição. 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
3: 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Meio-dia e 49.

0: 12:56. 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
1: Reajuste salarial de servidores públicos estaduais avança na Assembleia Legislativa. Ao todo, o plenário da Casa aprovou em primeiro turno 6 projetos de lei que tratam da recomposição anual dos vencimentos em diferentes poderes do Estado. O principal destaque é o projeto de autoria do governador que prevê revisão linear de 5,4% para servidores do Executivo, com efeito retroativo a 1º de janeiro deste ano. O reajuste alcança servidores civis e militares da administração direta e indireta. Segundo o governo, o índice supera a inflação de 2025, que é de 4,26%. O impacto estimado é de mais de R$ 260 milhões de reais por mês. O projeto, no entanto, enfrenta críticas. A deputada Beatriz Cerqueira, do PT, lembra que o reajuste não recompõe perdas acumuladas de anos anteriores e muito menos resolve problemas enfrentados pelas diversas categorias de servidores públicos.
2: Os trabalhadores em educação, por exemplo, as auxiliares de serviço, elas têm direito adicional de insalubridade. O governo ignora isso. Se nós pegarmos os trabalhadores da saúde, você tem a maior parte dos trabalhadores com contratos precários. O que quer dizer isso? Quer dizer que eles não têm carreira, eles não têm condições de uma estabilidade importante no serviço público. Se o governo não tem uma política que vai corrigindo essas distorções, o 5.4, ele repercute pouco na vida de um trabalhador que vive problemas gigantescos de carreira salarial, de perdas inflacionárias, né, acumuladas dos anos que não foram recompostas.
1: Também foram aprovados outros 5 projetos que tratam da revisão salarial em diferentes instituições. Para o Tribunal de Justiça e Ministério Público, o índice de revisão é de 5,53%. Para o Tribunal de Contas, o reajuste é de 10,94%, referente a perdas inflacionárias de 2014 e 2025. Na Defensoria Pública, revisão proposta é de 4,44%. E na Assembleia Legislativa, de 5,4%. Também foi aprovado em turno único projeto de resolução que reconhece o estado de calamidade pública em Juiz de Fora, na Zona da Mata. A medida foi motivada pelas fortes chuvas que atingiram a cidade em fevereiro. O desastre deixou 65 mortos, além de quase 9 mil pessoas desalojadas ou desabrigadas. Mais de 1.000 moradias foram destruídas. O reconhecimento da calamidade permite flexibilizar regras fiscais para ampliar a capacidade de resposta do município. Além disso, o presidente da Assembleia, deputado Tadeu Leite, do MDB, anunciou em coletiva à imprensa o repasse de 20 milhões de reais em recursos do orçamento da Casa para o auxílio das vítimas da chuva em Minas. O dinheiro economizado pelo Legislativo vai ser direcionado para a Defesa Civil do Estado. A cobertura completa da reunião do plenário pode ser consultada em almg.gov.br. Da Assembleia Legislativa em Belo Horizonte, Flávio Júnior.
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1: Recomposição de efetivo e valorização dos servidores da Polícia Civil. Essas são cobranças feitas à chefia da corporação em audiência de prestação de contas do governo no Legislativo Mineiro. Em sequência à série de reuniões sobre a execução das políticas públicas do Estado, os parlamentares avaliaram as ações do Executivo na área de segurança. Na Polícia Civil, uma das prioridades é garantir a recomposição dos efetivos, com a nomeação de mais servidores e realização de novos concursos para a corporação. O deputado Sargento Rodrigues do PL, que preside a Comissão de Segurança da Assembleia, detalha como a falta de efetivo afeta a prestação de serviço à população.
2: Nós não podemos ter um delegado e um investigador, e como é que ele vai presidir inquérito, como é que vai fazer investigação? Não tem como. Não tem inquérito que sai robusto, necessário para ser encaminhado à justiça, se a gente não tem um efetivo capaz de responder ali às diligências, às oitivas, tudo aquilo que o delegado, o escrivão, o investigador fazem dentro do inquérito e, obviamente, o perito criminal. Então, esse ponto é um ponto que me preocupa muito.
1: Sobre a carência de efetivo, segundo a Polícia Civil, este ano foi realizada a formatura de uma nova equipe de 215 policiais. São investigadores, escrivães, peritos e médicos legistas. Em breve, outros 158 policiais também devem reforçar os quadros da Polícia Civil, sendo que 58 deles já iniciaram o curso de delegado de polícia. A chefe da Polícia Civil, Letícia Gamboge, destaca ainda a valorização dos servidores com a evolução nas carreiras.
3: Nós tivemos 812 promoções de policiais civis. Estamos com um edital em andamento, com 5 editais para as carreiras de delegado de polícia, investigador de polícia, escrivão de polícia, perito criminal e médico legista, com mais 516 vagas para promoção. Esses editais eles já estão em fase final e a gente acredita que num curto espaço de tempo já teremos essas promoções publicadas. Em relação às progressões, nós temos um trabalho muito célere e tivemos entre janeiro de 25 e maio de 26, 6.187 progressões, né, de todas as carreiras policiais e também carreiras administrativas.
1: Já a deputada Beatriz Cerqueira do PT também reforçou a cobrança para a reposição de efetivo na Polícia Civil. A parlamentar questiona a Polícia Civil ainda sobre medidas anunciadas para conter a violência escolar e o feminicídio.
4: Os dados de Minas Gerais sobre feminicídio são assustadores. O estado de Minas Gerais está fazendo menos do que deveria. A cada 2 dias, uma mulher é assassinada em Minas Gerais. Além do aumento de 20% de agressões com perseguição e violência psicológica. A gente sabe que o cara não levanta num dia e resolve nos assassinar. Tem um ciclo de violência anterior. Então, qual é o plano? E aí, um plano intersetorial, não só a Polícia Civil, porque a gente achar que é a Polícia Civil que vai resolver as taxas de feminicídio, também a gente não está entendendo o que está acontecendo. Mas qual é um plano integrado que a gente enfrente com mais robustez essa epidemia?
1: Segundo a Polícia Civil, a instituição tem ações contínuas para conter a violência nas escolas, como palestras para estudantes da rede estadual sobre bullying e outras formas de violência. Também atua de forma sistemática na prevenção, investigação e repressão aos crimes contra mulheres. O conteúdo completo da prestação de contas do governo aos deputados estaduais está no almg.gov.br. Da Assembleia Legislativa em Belo Horizonte, Luiz Felipe Balona.
5: Agora 1 hora 10 minutos.

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1: O incentivo ao trabalho do homem do campo e à agroindústria está na pauta da Assembleia Legislativa. Na Comissão de Agropecuária e Agroindústria, a produção agrícola, o desenvolvimento dos negócios na zona rural e a concessão de terras públicas são assuntos que estão sempre na agenda dos parlamentares. Todas as propostas de lei que abordam essa temática são debatidas no colegiado. 5 parlamentares efetivos e 5 suplentes integram a comissão, que se reúne toda semana na Assembleia, sob o comando do presidente deputado Raul Belém, do Cidadania, e do vice-deputado doutor Maurício, do Partido Novo. Você pode acompanhar todas as ações da comissão e saber o dia e o horário das reuniões semanais no portal almg.gov.br.
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2: A Assembleia realiza reunião especial para conceder o título de cidadania honorária a Leonardo Isaac Jaroczelski. A solenidade é nesta segunda-feira, 22 de junho, às 7 horas da noite, no plenário. O endereço é Rua Rodrigues Caldas, número 30, no bairro Santo Agostinho, em Belo Horizonte. Saiba mais em almg.gov.br.
0: 1 hora e 23 minutos.

0: 1:31.
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2: Educadora cobra definição sobre cargo executivo no Fórum Estadual Permanente de Educação. O órgão, criado em 2012, atua na formulação, monitoramento e avaliação das políticas educacionais em Minas Gerais. Mas desde setembro de 2025, está sem um titular na Secretaria Executiva. A situação do colegiado mobiliza a Comissão de Educação, Ciência e Tecnologia da Assembleia. O FEPENG é composto por representantes de diversos segmentos da sociedade e do governo. Fazem parte do órgão a Secretaria de Educação, Conselhos de Educação, universidades, associações profissionais, movimentos sociais, de estudantes e sindicatos. Também é atribuição desse colegiado organizar a Conferência Estadual de Educação, desde as etapas municipais do evento, e acompanhar a execução do Plano Estadual de Educação, que é decenal. Mas todo esse trabalho estaria ameaçado pela disputa em torno do nome para ocupar a Secretaria Executiva do órgão. Isso porque a maioria dos integrantes do FEPENG não estariam de acordo com a indicação feita pelo governo para o cargo. A coordenadora do FEPENG, Ana Lise da Silva, explica como o impasse prejudica a

0: atuação do Fórum.
1: Nós não temos secretaria executiva desde setembro do ano passado. Uai, gente, qual que é o problema? O problema é que quem encaminha as questões burocráticas, administrativas, para o funcionamento da conferência é quem está na secretaria executiva. Então não é uma questão simples, não é uma bobaginha. Nós precisamos de alguém na Secretaria Executiva.
0: Mas segundo o representante da Secretaria Estadual de Educação, Paulo Leandro de Carvalho, o impasse já teria sido resolvido com a coordenação do FEPENG.
2: Já foi feito esse acordo que a Secretaria se compromete a encaminhar os três nomes com a indicação para que o FEPENG, enquanto responsável pela direção do processo, faça a escolha do nome que for mais adequado com base nas características que já estão previstas no perfil das atribuições do regimento, mas também que a professora Analise se comprometeu a nos encaminhar essa relação das atribuições detalhadas para que a gente possa fazer esse encaminhamento dos currículos.
0: A deputada Beatriz Cerqueira do PT, que presidiu a reunião, lamenta a demora do Estado em buscar uma solução com a coordenação do FEPENG.
3: Essa era uma audiência que não seria necessário se tivesse tido um processo regular de diálogo da secretaria com o fórum. Vocês sabem que a comissão está aberta para todas as discussões, mas de fato é um processo mais efetivo, né? Setembro do ano passado a março desse ano, acho que as coisas poderiam ter sido melhor encaminhadas antes dessa audiência, por parte da Secretaria de Estado da Educação.
0: O conteúdo completo dessa audiência está no portal almg.gov.br. Da Assembleia Legislativa em Belo Horizonte, Luiz Felipe Balona.

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Agora 1:38.

0: Resultados econômicos e desafios fiscais marcam mais uma prestação de contas do governo na Assembleia de Minas. Hoje é sexta-feira, 19 de junho. De um lado, bons resultados econômicos, de outro, preocupações com a dívida pública e isenções fiscais. Essa dualidade marcou a prestação de contas da Secretaria de Desenvolvimento Econômico na Assembleia Legislativa. Durante o Assembleia Fiscaliza, deputados e governo debateram desde a alta na produção de energia solar até a transparência nas renúncias fiscais. O Executivo apresentou indicadores como a atração de R$500 bilhão em investimentos privados desde 2019 e a taxa de desemprego de 4,6%, uma das menores da série histórica. Presidente da Comissão de Minas e Energia, o deputado Gil Pereira, do PSD, destacou o papel da CEMIG como motor da economia e comemorou a liderança mineira na energia solar.
1: E esse projeto foi sancionado só em 2017, então nós tínhamos traço de energia solar fotovoltaica em nosso estado. Hoje nós temos 14,5 giga, ou seja, mais do que um Itaipu gerando energia do sol no nosso estado, principalmente na nossa região do Norte de Minas.
0: Já o deputado Leleco Pimentel, do PT, alertou para o que chamou de desequilíbrio nas contas. O parlamentar questionou a eficácia da venda de ativos, como a Copasa, que renderam cerca de R$8 bilhões, mas seriam, na opinião dele, insuficientes diante do aumento da dívida do estado e das isenções fiscais.
2: As renúncias fiscais cresceram 448% e a dívida do estado dobrou de R$112 bilhões para o valor astronômico que ultrapassou a casa dos R$200 bilhões. Para 2027, Minas está prevendo um déficit de 7,67 bilhões. O que nós temos de real é o déficit desse ano, que já bateu na casa de 11,3 bilhões.
0: A secretária de Desenvolvimento Econômico, Mila Batista, respondeu que o Estado tem atuado em áreas estratégicas e que os recursos de privatizações, como os da Copasa, vão ser revertidos em investimentos para vários setores.
3: Utilizar o recurso de venda da Copasa em áreas que foram classificadas dentro da lei como áreas estratégicas. E é esse o propósito do governo do Estado, que seria segurança pública, transporte, infraestrutura, habitação, saneamento. São essas as áreas definidas na legislação. Então, o recurso vai ser todo revertido para essas áreas especificamente.
0: Durante a reunião, deputados ainda questionaram os impactos sociais da mineração de lítio no Jequitinhonha, o apoio ao artesanato mineiro e a manutenção do repasse constitucional de 1% para a FAPEMIG. Todas as reuniões do Assembleia Fiscaliza podem ser acompanhadas pelo portal almg.gov.br. Da Assembleia Legislativa em Belo Horizonte, Graziele Mendes.
4: Estão faltando 4 minutos para as 2 horas.

0: minuto para as 14h.
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2: Depois do Estado lançar um protocolo pioneiro voltado para a saúde das vítimas da mineração em Minas, o desafio agora é tirar as metas do papel e garantir que essa população receba atendimento médico especializado. Para comunidades e especialistas, o documento só vai ter valor se chegar à ponta do SUS, Sistema Único de Saúde. O tema foi debatido na Comissão de Direitos Humanos da Assembleia de Minas. Com 320 barragens em 61 municípios, o Estado lançou, por meio da Secretaria de Saúde, em fevereiro de 2026, um protocolo de assistência que é o primeiro do Brasil voltado para pessoas expostas a substâncias químicas da mineração. O texto foca em 5 metais pesados: manganês, arsênio, cádmio, chumbo e mercúrio, que foram identificados nas áreas de desastres em estudos, de acordo com a referência técnica da Secretaria, Gabriela Nunes. Ela afirma que a ideia é que seja uma ferramenta de apoio para quem está na linha de frente.
3: Dentro do protocolo, a gente traz a importância literária de todos esses metais, falamos sobre o atendimento, sobre a importância da vigilância e estar caminhando com a gente e sobre a promoção e a proteção da saúde. O objetivo principal desse protocolo é aperfeiçoar e dar apoio aí aos profissionais de saúde e os gestores que estão aí na linha de frente.
2: Mas apesar do avanço técnico, a coordenadora da Fiocruz Minas, Zélia Profeta, defende a criação de linhas de cuidado para organizar o fluxo do paciente desde a entrada no posto de saúde até o tratamento especializado e garantir que as metas saiam do papel. Segundo ela, os problemas apresentados pelas vítimas de tragédias ocorridas em Minas, como o rompimento da barragem de Brumadinho em 2019, que resultou em muitos casos de doenças de pele e transtornos de saúde mental, já são uma referência.
4: A nossa sugestão é que a gente faça uma oficina, já pensa aí em junho, talvez, para começar a pensar os fluxos, pensar as linhas, os fluxos e os pactos. Porque isso tem que ser pactuado, né? O gestor com a sua equipe, com a população, porque as linhas de cuidado, elas são isso, né? São construções onde a gente faz pactuações e tem compromissos, que a gente já entende que nós temos um acúmulo grande de conhecimento para já pensar as linhas de cuidado.
2: No território, a realidade é de falta de informação, segundo Jaqueline Martins, do Quilombo de Gesteira. Ela denuncia subnotificação de doenças nas cidades minerárias e falta de retorno para a população sobre as coletas de água e exames realizados.
5: É as pessoas entrando no nosso território, fazendo as coletas, fazendo análise, mas a devolutiva dos exames, dos laudos, não é passada para a população. Eles fazem para cumprir um papel, para falar que está fazendo, mas a população mesmo está desassistida.
2: O governo estadual afirmou que está elaborando um plano que inclui oficinas de escuta e capacitação em toxicologia para os profissionais envolvidos. Para apoiar essa estruturação, a deputada Bela Gonçalves, do PT, informou o destino de uma emenda parlamentar.
6: Esse ano eu destinei uma emenda parlamentar de R$600 mil para que a gente possa estruturar a política de atenção à saúde dos atingidos pela mineração. Nós sabemos que grande parte disso tem que ser custeado pelas poluidoras, pelas mineradoras criminosas, mas também nós, deputados e deputadas, podemos contribuir para que a gente tenha aqui inovações e propostas que consigam aumentar o controle social das pessoas sobre a aplicação desse protocolo de saúde.
2: Segundo a deputada, essa foi a quarta audiência realizada pela Comissão de Direitos Humanos desde 2023 sobre a saúde dos atingidos por barragens no Estado. Da Assembleia Legislativa em Belo Horizonte, Graziele Mendes.

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Agora 2:07.

0: 2:20.
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1: A administração pública é o tema de uma das comissões permanentes da Assembleia Legislativa. Cabe a esse colegiado discutir as questões e projetos relacionados à organização dos poderes executivo e judiciário e ainda do Tribunal de Contas, Ministério Público, Advocacia do Estado, Defensoria Pública e Polícias Militar e Civil e do Sistema de Defesa Civil. Além disso, a Comissão de Administração pode realizar debates, audiências e reuniões sobre assuntos variados, como o Estatuto dos Servidores Públicos Civis e Militares e a Política de Prestação de Serviços Públicos. A comissão é formada por 7 deputados efetivos e 7 suplentes. O colegiado é comandado pelo presidente deputado Adal Clever Lopes, do PSD, e a vice-liderança fica com o deputado Rodrigo Lopes, do União. Você pode acompanhar todas as ações da comissão e saber o dia e o horário das reuniões semanais no portal almg.gov.br.
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0: A Comissão de Educação, Ciência e Tecnologia da Assembleia de Minas. A audiência reuniu familiares desses estudantes, além de conselheiros tutelares e representantes sindicais. A principal queixa dos participantes é contra uma norma da Secretaria Municipal de Educação da capital, com novas regras sobre o cadastro dos alunos e o transporte escolar. Um dos problemas é que essa portaria restringe o acesso dos estudantes ao transporte para as escolas. Isso porque apenas alunos matriculados em unidades de ensino a mais de 1,2 km da residência teriam garantido esse direito. A medida teria afetado milhares de famílias, segundo atesta um abaixo-assinado com mais de 2.500 assinaturas, que questiona as novas regras da Secretaria Municipal de Educação. O remanejamento dos estudantes com base apenas na quilometragem foi questionado. Isso porque não levaria em conta fatores como a topografia das áreas, a existência de travessia de rodovias no trajeto dos estudantes e mesmo a passagem das crianças e jovens por locais ermos e perigosos, como ressalta Jandira Silva, do Conselho Municipal de Educação.
1: Eu estou com um vídeo aqui de um lugar que as crianças precisam passar. É um lugar que não tem luz, ermo, matagal puro, para poder chegar lá. E isso, inclusive, coloca em risco, em xeque, a integridade da criança, podendo ser violentada sexualmente, assassinada. Ou o pai vai ter que sair do serviço para estar levando a criança para resguardar a segurança? Pois é, então isso também precisa ser levado em consideração. Os locais que estão passando, crianças que precisam atravessar a BR porque são locais que não têm passarela. Então isso está acontecendo, porque olhou o distanciamento, mas não olhou o percurso, o que é que pode acontecer.
0: Já a diretora do Sindicato dos Trabalhadores em Educação da Rede Municipal de Ensino, Bárbara Rocha, aponta outras falhas no processo de cadastramento escolar.
2: Nos parece que na cabeça dessas pessoas responsáveis por essa política, a escolha das famílias pela escola onde elas vão matricular seus filhos se faz de forma aleatória. Porque a prefeitura ela está dizendo que essas famílias não conhecem seus territórios. Que seria necessário a própria prefeitura dizer para elas qual a escola mais próxima da sua residência, para aí sim elas tomarem conhecimento e matricularem suas crianças. Com o uso de um Google Maps fajuto, cheio de falhas grotescas de distância e uma planilha ainda mais mal feita, que chega a considerar distâncias diferentes para irmãos que moram numa mesma casa.
0: Outro problema criticado na reunião foi a mudança de horário de entrada dos estudantes, o que prejudica a logística das famílias, como denuncia Daniel Lara, pai de um estudante autista.
3: Este ano, né, recentemente, a escola mandou um questionário para a gente sobre qual horário melhor iria atender a escola. Quando a gente matriculou o nosso filho, no horário era específico no termo que a gente assinou. Horário de entrada, 7 horas. Mandar o seu filho calçado. Ok, a gente concordou com isso. E a SMED, ela mudou o horário de um dia para a noite sem sequer ouvir as famílias. Elas simplesmente mandaram um questionário. Não falou sobre que iria mudar, é só um questionário. As famílias que votaram 7,5, eu acho que elas não sabem nem o que elas votaram.
0: A deputada Ana Paula Siqueira, da Rede, que acolheu as denúncias das famílias, também questiona as mudanças e pede a revisão dessa portaria.
4: Se nós estamos aqui diante de um abaixo-assinado, que foi apresentado com 2.537 assinaturas, inúmeras manifestações pelos meios de comunicações diversos, WhatsApp, conversa na rua, telefonema, Instagram, etc. e tal. Se nessa audiência aqui nós temos a quantidade de pessoas relatando isso, gente, está mais do que claro que nós precisamos de uma atitude. Está mais do que claro que nós precisamos estabelecer uma mesa de diálogo para lidar com a operacionalidade e com a realidade.
0: A Prefeitura de BH e a Secretaria Municipal de Educação foram convidadas, mas não mandaram representantes para a reunião. O conteúdo completo dessa audiência está no portal almg.gov.br. Da Assembleia Legislativa em Belo Horizonte, Luiz Felipe Balona.

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1: Agora 2:37.

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1: A Comissão de Fiscalização Financeira e Orçamentária é responsável pela análise das proposições que tratam das questões orçamentárias do Estado. Entre os assuntos debatidos pela comissão estão o impacto financeiro nas contas públicas das propostas de lei que tramitam na Casa, o acompanhamento da execução de políticas públicas e a fiscalização de investimentos do sistema financeiro e de matéria tributária. Um exemplo de matéria que a comissão analisa todos os anos é o orçamento do Estado, que contém os valores que o Estado vai arrecadar e onde o dinheiro vai ser investido. O colegiado é formado por 7 titulares e 7 suplentes e está sob o comando do presidente, deputado Zé Guilherme, do PP, e do vice, Enes Cândido, do Republicanos. Você pode acompanhar todas as ações da comissão e saber o dia e o horário das reuniões semanais no portal almg.gov.br.
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2: Agora faltam 6 minutos para as 3 horas.

0: Agora, 3 horas.
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2: O fechamento de escolas em áreas rurais e de comunidades tradicionais foi um dos alertas feitos durante mais uma audiência de monitoramento do Plano Estadual de Educação, realizada pela Comissão de Educação da Assembleia Legislativa de Minas. Pesquisadores afirmaram que a redução das unidades de ensino no campo tem impactado o acesso à educação e o vínculo dos estudantes com os próprios territórios. Dados apresentados pela professora da Faculdade de Educação da UFMG, Michele Aparecida de Sá, mostram que o número de escolas em áreas de assentamento caiu de 76 para 63 entre 2021 e 2024. Nas comunidades quilombolas, 3 escolas foram fechadas no mesmo período. Segundo a pesquisadora, o movimento contrasta com o aumento das matrículas de estudantes com deficiência nessas regiões e com o crescimento da população que se declara quilombola.
3: Precisamos fazer um levantamento, né? O que está provocando o fechamento das escolas em áreas remanescentes de quilombo? Quando a gente pega os dados do censo demográfico, percebemos que nós tivemos um aumento expressivo de pessoas declaradas quilombolas e também em áreas remanescentes de quilombos. Em contrapartida, nós percebemos um movimento de diminuição dessas escolas. Isso precisa ser verificado.
2: Para a presidenta da Comissão de Educação, deputada Beatriz Cerqueira, do PT, o cenário atual é consequência do processo de municipalização das escolas estaduais por meio do programa estadual suspenso Mãos Dadas.
4: Como que Estado e Prefeitura ficaram brigando sobre, não, a responsabilidade não é minha, não, a responsabilidade não é minha, e os estudantes com deficiência sem acesso à educação. Resultado do Mãos Dadas. Mãos Dadas foi milhares de matrículas de uma vez. O município não tinha planejamento e condições de atender, mas viu nos milhões a oportunidade. E aí o município pegou os milhões e o menino está desassistido e a sua família.
2: A diretora de Modalidades de Ensino e Temáticas Especiais da Secretaria de Estado de Educação, Suelen Cristina Ferreira, afirmou que o Estado possui 678 unidades escolares, entre sedes, anexos e assentamentos, que atendem a quase 114 mil estudantes em áreas do campo, indígenas e quilombolas. Segundo ela, foram criadas comissões permanentes com representantes das comunidades para discutir a melhoria das políticas voltadas a esses territórios.
5: A Comissão Permanente de Educação do Campo, a qual tem ali os seus representantes para que a gente possa dialogar. Tem a Comissão Permanente de Educação Escolar Quilombola, que também tem os seus representantes quilombolas. E a Comissão Estadual de Educação Escolar Indígena, que tem os seus representantes indígenas também para que a gente possa dialogar com eles os rumos e as tomadas de decisões que se fizerem pertinentes ali à aprendizagem dos estudantes indígenas.
2: Já a coordenadora do Centro de Referência de Educação do Campo da Universidade Federal do Triângulo Mineiro, Daniele de Souza, destacou que a manutenção das escolas rurais depende da articulação entre universidades, movimentos sociais e poder público.
6: Uma vez que a educação do campo, ela só acontece, né, num movimento de luta, numa articulação institucional, com movimentos sociais e demais instituições vinculadas à educação.
2: Todas as gravações de audiências de monitoramento do Plano Estadual de Educação podem ser acessadas pelo portal almg.gov.br. Da Assembleia Legislativa em Belo Horizonte, Graziele Mendes.
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1: A recente inclusão de 3.300 novos policiais é uma das ações apresentadas pelo Comando da Polícia Militar na prestação de contas da instituição aos deputados estaduais. A reunião faz parte da série de audiências de fiscalização do Legislativo sobre a execução das políticas públicas no Estado. Entre 2025 e 2026, a Polícia Militar realizou 5 concursos públicos, o que teria viabilizado a recente formatura de mais de 3 mil novos soldados para a corporação. Ainda segundo o comando da PM, o novo contingente permitiu à instituição reforçar a presença policial em municípios mineiros que fazem divisa com outros estados. É o que explica a comandante-geral da Polícia Militar de Minas Gerais, Coronel Cleide Barcelos.
2: Foram incluídos aproximadamente 3.300 policiais militares. Foi possível atender 1.496 militares no nosso sistema de movimentação, sendo alcançados 703 municípios e 554 militares. Eles foram destinados especificamente para a divisa do Estado. Então, fazendo uma ponte com o projeto EGE, foi possível fazer um aporte logístico e um aporte de pessoal para poder fortalecer as divisas do nosso Estado, para poder fazer frente aí à criminalidade violenta.
1: O deputado Sargento Rodrigues, do PL, que presidiu a reunião, também defende o fortalecimento das forças de segurança nas divisas do Estado.
3: Desde a época do governo Aécio, foi criado o Cinturão de Segurança Pública e uma estratégia utilizada pela Polícia Militar, uma estratégia muito inteligente, porque o nosso Estado faz divisa com o Distrito Federal, Goiás, São Paulo, Rio de Janeiro, Espírito Santo e Bahia. E principalmente Rio de Janeiro e São Paulo são áreas críticas que, particularmente, registro que foi uma preocupação minha sempre em aportar recursos para os destacamentos, inclusive melhorando as condições do vídeo monitoramento. Nós chegamos a destinar para os 512 destacamentos 4 câmeras com DVR de alta precisão para melhorar a segurança externa do aquartelamento, principalmente preocupado com essas divisas.
1: Na reunião, a comandante-geral da PM foi questionada ainda sobre apreensões de armas de produtores rurais, como afirma o deputado Caporeso, do PL.
4: Apreensão de arma de fogo de sitiante é deixar de combater o crime organizado e, por iniciativa, ir lá na zona rural procurar uma polveira de um senhor de 68 anos, sabendo que a Polícia Militar não é onipresente. Ela não tem como estar em todos os lugares ao mesmo tempo.
1: Outro questionamento recebido pela comandante-geral da PM é sobre o impacto da expansão dos colégios Tiradentes na rede estadual de ensino. Como explica a deputada Beatriz Cerqueira, do PT.
5: Eu acho um desserviço colocar a escola brigando com o colégio Tiradentes. E eu acho que nós precisamos aprofundar um pouco mais esse debate, porque os colégios Tiradentes são importantes, são necessários, mas eles não substituem a escola estadual. E a dinâmica que hoje está em várias regiões do estado são escolas estaduais lutando pela sua sobrevivência, pelo seu direito de existir enquanto escola estadual, porque o governador tem ido aos municípios anunciado novos colégios Tiradentes, não acrescentando ao sistema, mas fechando uma escola estadual.
1: Segundo a comandante-geral da PM, todas as apreensões de armas de fogo são feitas dentro da legalidade. Já sobre a expansão da rede de colégios Tiradentes, a Coronel Cleide ressaltou que é um projeto específico da Secretaria Estadual de Educação, no qual a Polícia Militar atua em colaboração. O conteúdo completo da prestação de contas do governo aos parlamentares está no portal almg.gov.br. Da Assembleia Legislativa em Belo Horizonte, Luiz Felipe Balona.
6: Agora, 3 horas e 11 minutos.

0: agora 3 horas e 18 minutos.
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1: O direito do consumidor e do contribuinte é tema de uma comissão permanente na Assembleia de Minas. As relações de consumo, a qualidade e a distribuição de bens e serviços também entram na pauta da comissão, que avalia todos os projetos de lei sobre o tema. Discussões na área da economia popular e a repressão ao abuso do poder econômico também são tarefas assumidas pelos parlamentares, que promovem audiências e encaminham pedidos de providências aos órgãos responsáveis. A comissão é formada por 5 deputados efetivos e 5 suplentes, que se reúnem toda semana na Assembleia, sob o comando do presidente, deputado Adriano Alvarenga, do PP, e da vice, deputada Carol Caran, do Avante. Você pode acompanhar todas as ações da comissão e saber o dia e o horário das reuniões semanais no portal almg.gov.br.
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2: Agora são 3 horas e 23 minutos.

0: Agora 3h32.
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2: Reajuste salarial de servidores públicos estaduais avança na Assembleia Legislativa. Ao todo, o plenário da Casa aprovou em primeiro turno 6 projetos de lei que tratam da recomposição anual dos vencimentos em diferentes poderes do Estado. O principal destaque é o projeto de autoria do governador que prevê revisão linear de 5,4% para servidores do Executivo, com efeito retroativo a 1º de janeiro deste ano. O reajuste alcança servidores civis e militares da administração direta e indireta. Segundo o governo, o índice supera a inflação de 2025, que é de 4,26%. O impacto estimado é de mais de R$ 260 milhões por mês. O projeto, no entanto, enfrenta críticas. A deputada Beatriz Cerqueira, do PT, lembra que o reajuste não recompõe perdas acumuladas de anos anteriores e muito menos resolve problemas enfrentados pelas diversas categorias de servidores públicos.
3: Os trabalhadores em educação, por exemplo, as auxiliares de serviço, elas têm direito adicional de insalubridade. O governo ignora isso. Se nós pegarmos os trabalhadores da saúde, você tem a maior parte dos trabalhadores com contratos precários. O que quer dizer isso? Quer dizer que eles não têm carreira, eles não têm condições de uma estabilidade importante no serviço público. Se o governo não tem uma política que vai corrigindo essas distorções, o 5.4, ele repercute pouco na vida de um trabalhador que vive problemas gigantescos de carreira salarial, de perdas inflacionárias, né, acumuladas dos anos que não foram recompostas.
2: Também foram aprovados outros 5 projetos que tratam da revisão salarial em diferentes instituições. Para o Tribunal de Justiça e Ministério

Ministério Público, o índice de revisão é de 5,53%. Para o Tribunal de Contas, o reajuste é de 10,94%, referente a perdas inflacionárias de 2014 e 2025. Na Defensoria Pública, revisão proposta é de 4,44%. E na Assembleia Legislativa, de 5,4%. Também foi aprovado em turno único projeto de resolução que reconhece o estado de calamidade pública em Juiz de Fora, na Zona da Mata. A medida foi motivada pelas fortes chuvas que atingiram a cidade em fevereiro. O desastre deixou 65 mortos, além de quase 9 mil pessoas desalojadas ou desabrigadas. Mais de 1.000 moradias foram destruídas. O reconhecimento da calamidade permite flexibilizar regras fiscais para ampliar a capacidade de resposta do município. Além disso, o presidente da Assembleia, deputado Tadeu Leite, do MDB, anunciou em coletiva à imprensa o repasse de 20 milhões de reais em recursos do orçamento da casa para o auxílio das vítimas da chuva em Minas. O dinheiro economizado pelo Legislativo vai ser direcionado para a Defesa Civil do Estado. A cobertura completa da reunião do plenário pode ser consultada em almg.gov.br. Da Assembleia Legislativa em Belo Horizonte, Flávio Júnior.

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2: Faltam 20 minutos para as 4 horas.

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2: Faltando 7 minutos para as 4 horas.

0: 4:02.
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2: Representantes de mais de 90 municípios participaram do lançamento da 22ª edição do Parlamento Jovem de Minas 2026. O programa de formação política e cidadã destinado a estudantes do ensino médio é uma parceria da Assembleia Legislativa com a PUC Minas e as câmaras municipais participantes. Neste ano, a programação deve reunir adolescentes de escolas públicas e privadas de 201 cidades mineiras, o que representa um aumento de 35% na participação em relação à edição de 2025. O tema que será discutido pelos estudantes em 2026 é a inclusão da pessoa com deficiência e com neurodivergência, e será dividido em subtemas para discutir questões como o enfrentamento ao capacitismo, a acessibilidade comunicativa e a criação de ambientes inclusivos. O Parlamento Jovem é desenvolvido em 5 etapas, que começa com a preparação e a implantação, e a partir do lançamento, as oficinas de estudantes começam a debater as propostas nas etapas municipal, regional e estadual. Para a gerente-geral da Escola do Legislativo, Ruth Schmidt, o Parlamento Jovem é um espaço de aprendizagem democrática.
3: Ele é um projeto construído pelos legislativos mineiros que apostam na juventude e na contribuição que ela pode dar para aprimorar a política e a democracia tão maltratadas nos últimos tempos. E é exatamente por isso que este momento de lançamento é tão importante.
2: Já a deputada Ana Paula Siqueira, da Rede, destacou que o programa favorece a iniciação política dos jovens. Segundo a parlamentar, a escolha do tema deste ano mostra o amadurecimento dos participantes.
4: Quando nós fizemos a aprovação desse tema, eu disse que eu estava profundamente emocionada em ver a juventude querer discutir o tema da neurodivergência. Porque esse é um assunto que perpassa política pública, mas perpassa o comportamento social, que é o comportamento do respeito, da inclusão, da luta por aqueles que precisam de um ambiente onde muitas vezes a sociedade busca excluir. E ter a juventude querendo pautar esse assunto, como nós vamos ver o resultado esse ano, isso é um sinal de esperança muito grande para todos nós.
2: Para Maria Luísa Carneiro, coordenadora municipal do Parlamento Jovem em Brumadinho, na Grande BH, o tema do projeto neste ano ajuda a combater o preconceito contra as pessoas com deficiência e neurodivergentes.
5: Como coordenadora municipal e também como mulher autista, estar aqui tem um grande significado. Para mim, é a prova de que a presença de pessoas com deficiência e neurodivergentes em espaços de decisão não é apenas possível, mas é também necessário. Eu fiquei muito, muito, muito feliz com o tema desse ano, porque ele vai nos dar a chance e a oportunidade de falar abertamente sobre o combate ao capacitismo. E a verdade é que a diversidade não é um problema para ser resolvido, mas sim uma força para ser celebrada.
2: As sugestões debatidas pelos estudantes serão reunidas em um documento aprovado na plenária final do projeto e depois entregue à Comissão de Participação Popular. A cobertura das etapas do Parlamento Jovem 2016 está no portal almg.gov.br. Da Assembleia Legislativa em Belo Horizonte, Luiz Felipe Balona.

0: Direito do Consumidor. Estudar no exterior é uma experiência que traz vantagens, como a fluência em outra língua e a qualificação do currículo profissional. Mas para que a viagem atenda a todas as expectativas, é preciso observar alguns cuidados. Quem dá as dicas é o coordenador do PROCON Assembleia, Marcelo Barbosa. Marcelo, como escolher a melhor empresa que oferece o intercâmbio?
1: Bom, é importante primeiro saber que essa empresa tenha registro do Ministério do Turismo, inclusive, seja uma registrada também na Agência Brasileira de Agências de Viagem, e o consumidor procure saber nos órgãos de defesa do consumidor se existem reclamações contra essa empresa. É importante também as referências pessoais, porque elas vão trazer ao consumidor uma segurança de que aquela agência de viagem presta um serviço seguro e adequado.
0: Agora, também é necessário tomar alguns cuidados com relação à escolha da moradia. Quais são esses cuidados para a escolha da moradia lá no exterior?
1: Bom, é importante que o consumidor tenha acesso a fotografias recentes para que ele possa conhecer os cômodos, a casa, exatamente para se assegurar de que ela oferece a ele condições de morar, de habitabilidade, pois isso é imprescindível para, antes de viajar, o consumidor possa assinar o contrato.
0: E, claro, o contrato também deve ser bem detalhado, deve ter tudo muito bem especificado.
1: Sem dúvida, o prazo do contrato, algum pagamento que o consumidor vai fazer no Brasil e no exterior, é um contrato por escrito. É importante que o consumidor tenha em mãos para, se porventura, no seu destino, ele perceber que aquilo que foi ofertado não for cumprido, ele possa ter direito, inclusive, de devolução proporcional do valor, de indenizações por danos materiais e até mesmo morais.
0: Outras informações estão no portal almg.gov.br/procon. Flávio Júnior para a Rádio Assembleia.
2: 4:10.
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1: Hoje é dia de Chico Buarque. Em 19 de junho de 1944, nascia no Rio de Janeiro Francisco Buarque de Holanda, o nosso Chico. O músico, dramaturgo, escritor e ator brasileiro é um dos principais nomes da música popular brasileira e compositor de músicas icônicas. Com a voz inconfundível e um belo par de olhos azuis, Chico é dono de uma personalidade intelectual e de um talento marcantes. Desde o lançamento de seu primeiro sucesso, A Banda, em 1966, Chico percorreu um longo caminho. Atuante na política, ele compôs centenas de canções importantes, principalmente no período da ditadura militar. Considerado um dos mais produtivos e engajados compositores de músicas de protesto, Chico retratava as dificuldades vividas no período e teve seu trabalho censurado em vários momentos. Chegou a ficar exilado na Itália por causa das fortes ameaças do regime militar. Hoje, conhecer a obra de Chico Buarque de Holanda é inevitável para qualquer pessoa que se proponha a saber o mínimo da história da música popular brasileira e da história do nosso país. Por isso, todas as homenagens hoje vão para ele, Chico Buarque.

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0: 4:23.
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0: 4:26.

0: Agora, 4 horas e 33 minutos.
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2: Depois do Estado lançar um protocolo pioneiro voltado para a saúde das vítimas da mineração em Minas, o desafio agora é tirar as metas do papel e garantir que essa população receba atendimento médico especializado. Para comunidades e especialistas, o documento só vai ter valor se chegar à ponta do SUS, Sistema Único de Saúde. O tema foi debatido na Comissão de Direitos Humanos da Assembleia de Minas. Com 320 barragens em 61 municípios, o Estado lançou, por meio da Secretaria de Saúde, em fevereiro de 2026, um protocolo de assistência que é o primeiro do Brasil voltado para pessoas expostas às substâncias químicas da mineração. O texto foca em 5 metais pesados: manganês, arsênio, cádmio, chumbo e mercúrio, que foram identificados nas áreas de desastres em estudos, de acordo com a referência técnica da Secretaria, Gabriela Nunes. Ela afirma que a ideia é que seja uma ferramenta de apoio para quem está na linha de frente.
3: Dentro do protocolo, a gente traz a importância literária de todos esses metais, falamos sobre o atendimento, sobre a importância da vigilância e estar caminhando com a gente, e sobre a promoção e a proteção da saúde. O objetivo principal desse protocolo é aperfeiçoar e dar apoio aí aos profissionais de saúde e os gestores que estão aí na linha de frente.
2: Mas apesar do avanço técnico, a coordenadora da Fiocruz Minas, Zélia Profeta, defende a criação de linhas de cuidado para organizar o fluxo do paciente desde a entrada no posto de saúde até o tratamento especializado e garantir que as metas saiam do papel. Segundo ela, os problemas apresentados pelas vítimas de tragédias ocorridas em Minas, como o rompimento da barragem de Brumadinho em 2019, que resultou em muitos casos de doenças de pele e transtornos de saúde mental, já são uma referência.
4: A nossa sugestão é que a gente faça uma oficina, já pensa aí em junho, talvez, para começar a pensar os fluxos, pensar as linhas, os fluxos e os pactos. Porque isso tem que ser pactuado, né? O gestor...

0: equipe, com a população, porque as linhas de cuidado, elas são isso, né? São construções onde a gente faz pactuações e tem compromissos, que a gente já entende que nós temos um acúmulo grande de conhecimento para já pensar as linhas de cuidado.
1: No território, a realidade é de falta de informação, segundo Jaqueline Martins, do Quilombo de Gesteira. Ela denuncia subnotificação de doenças nas cidades minerárias e falta de retorno para a população sobre as coletas de água e exames realizados.
2: É as pessoas entrando no nosso território, fazendo as coletas, fazendo análise, mas a devolutiva dos exames, dos laudos, não é passado para a população. Eles fazem para cumprir um papel, para falar que está fazendo, mas a população mesmo está desassistida.
1: O governo estadual afirmou que está elaborando um plano que inclui oficinas de escuta e capacitação em toxicologia para os profissionais envolvidos. Para apoiar essa estruturação, a deputada Bela Gonçalves, do PT, informou o destino de uma emenda parlamentar.
3: Esse ano eu destinei uma emenda parlamentar de R$600 mil para que a gente possa estruturar a política de atenção à saúde dos atingidos pela mineração. Nós sabemos que grande parte disso tem que ser custeado pelas poluidoras, pelas mineradoras criminosas, mas também nós, deputados e deputadas, podemos contribuir para que a gente tenha aqui inovações e propostas que consigam aumentar o controle social das pessoas sobre a aplicação desse protocolo de saúde.
1: Segundo a deputada, essa foi a quarta audiência realizada pela Comissão de Direitos Humanos desde 2023 sobre a saúde dos atingidos por barragens no estado. Da Assembleia Legislativa em Belo Horizonte, Graziele Mendes.

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1: Assuntos ligados aos direitos e à proteção da mulher têm espaço garantido na Assembleia Legislativa. A Comissão de Defesa dos Direitos da Mulher dá visibilidade e discute temas que impactam a vida das mulheres. A comissão, a princípio, funcionou como extraordinária, ou seja, com datas definidas de início e fim para os trabalhos. Mas, por causa da importância dos temas, em agosto de 2018, foi transformada pelo Parlamento Mineiro em comissão permanente. Entre as pautas do colegiado estão a promoção da igualdade entre homens e mulheres, o combate à discriminação, a ampliação da representação feminina na política, o incentivo a políticas públicas voltadas a essa parcela da população, o combate à violência e ao feminicídio. A comissão é formada por 5 deputados efetivos e 5 suplentes, que se reúnem toda semana na Assembleia, sob o comando da presidenta, deputada Ana Paula Siqueira, da Rede, e da vice, deputada Lohana, do PV. Você pode acompanhar todas as ações da comissão e saber o dia e o horário das reuniões semanais no portal almg.gov.br.
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2: Faltam 4 minutos para 5 horas.

0: 5:04. 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
1: As polêmicas envolvendo o pagamento de cachês artísticos por prefeituras brasileiras, especialmente em cidades pequenas, se tornaram tema de debate na sociedade. A questão alvo das críticas é o uso de verbas públicas que deveriam ser destinadas a áreas essenciais como saúde e educação, por exemplo, para a contratação de shows milionários com destaque para o sertanejo e o forró. Na Assembleia Legislativa, tramitam dois projetos de lei que pretendem limitar o uso do dinheiro das prefeituras para custear eventos como shows e rodeios no estado. Os textos foram discutidos em uma audiência na Comissão de Cultura. As duas matérias, o PL 5.511 de 2026, do deputado Antônio Carlos Arantes, do PL, e o projeto 5.513 de 2026, do deputado professor Cleiton, do PV, foram anexadas em uma só proposta por terem finalidade semelhante. Os projetos fixam o teto de R$ 300 mil por apresentação, incluindo custos como transporte, hospedagem e alimentação. Também acrescenta regras de transparência e condicionantes fiscais. O deputado Antônio Carlos Arantes diz que os textos são necessários porque, geralmente, quem contrata os artistas são as prefeituras de pequenas cidades do interior.
2: Eu acho assim um negócio estarrecedor quando você fala um município que tem dificuldade, muitas vezes, de transporte de um paciente, falta medicamento numa farmácia popular, falta ali uma manutenção de vias públicas e, de repente, faz uma festa de peão e gasta R$ 2 milhões. E aí vai ver o show mais de R$ 1 milhão. Vemos o exagero, porque não são tantas duplas famosas e são muitos municípios a contratar.
1: Já o deputado professor Cleiton explica que é preciso diferenciar cultura de entretenimento. Por isso, segundo o parlamentar, o projeto privilegia os artistas mineiros.
3: Esse projeto de lei, ele vai além da questão econômica financeira, para também estabelecer e afirmar aquilo que deve privilegiar os nossos eventos, que é também dar vez aos artistas regionais, aos artistas da terra, aqueles que muitas vezes foram preteridos.
1: E o setor está em crise, segundo o produtor de eventos, João Wellington Esteves. Ele explica que nos últimos 3 anos, os valores para a realização dos eventos subiram demais.
4: Empresas que geram emprego e que hoje vivem apertadas, por quê? Porque o artista leva o dinheiro tudo da festa e sobra pouco para as estruturas. Os nossos eventos, eles ficaram de uns valores exorbitantes. Perdeu a regra. Uma planilha que você tinha ela em 2023, hoje ela custa 4 vezes mais. Então, isso está acabando com o nosso negócio.
1: Tiago de Brito também é produtor cultural, com ênfase nos rodeios na Grande BH. Ele diz que hoje as empresas de eventos trabalham muitas vezes sem ter lucro.
5: Nós que vivemos aí numa constante montanha-russa do nosso segmento, acho que todo mundo está aqui, está sofrendo, né, com a falta de margem, né? Acho que está todo mundo trabalhando no limite, muitos aí tendo que colocar dinheiro do bolso. Então eu vejo essa oportunidade, né, desse projeto de lei como uma ferramenta para poder equilibrar o nosso segmento.
1: Os projetos ainda precisam ser analisados pelas comissões e pelo plenário. Outras informações no portal almg.gov.br. Da Assembleia Legislativa em Belo Horizonte, Ana Paula Ciribelli.
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1: Cerca de 3.100 integrantes de facções estão detidos em unidades do sistema prisional do Estado. O número reflete o avanço da atuação de organizações criminosas em Minas Gerais e motivou a criação de um novo protocolo nos presídios de segurança máxima estaduais para isolar esses detentos. As informações são da SEJUSP, em audiência de prestação de contas do governo ao Legislativo. Segundo a Secretaria Estadual de Justiça e Segurança Pública, o sistema prisional mineiro abriga cerca de 73 mil internos. Somados os presos em APACs e os monitorados por tornozeleiras eletrônicas, são mais de 90 mil custodiados pelo Estado. Desse total, foram identificados cerca de 3.100 criminosos ligados a facções, como o PCC e o Comando Vermelho. Essa situação motivou uma nova resolução, com regras operacionais mais rígidas para abrigar esses criminosos. Como explica o secretário de Justiça e Segurança Pública, Rogério Greco.
2: Minas destacou 6 unidades prisionais específicas para presos faccionados. Elas vão ter as melhores estruturas do Estado, todas elas com bloqueadores de telefone, que o grande problema que a gente vê nessas facções é a permanência do contato interno com o contato externo. As visitas, elas são feitas através de parlatório, ou seja, não há contato pessoal. É uma decisão um pouco dura, sim, mas é importante que se diga que isso não foi decisão do governo de Minas. Ninguém inventou a roda aqui. Isso já existia em atos normativos do governo federal desde 2008. Então, o que Minas fez foi trazer por simetria o que já acontecia numa penitenciária federal para os presos aqui do Estado.
1: A deputada delegada Sheila do PL, que presidiu a reunião, exaltou a medida. Ela ressalta a importância de conter o avanço dessas organizações sobre o território mineiro.
3: O número e o volume de apreensão, principalmente de substâncias entorpecentes ali na região, não é condizente com as apreensões normais do Estado de Minas Gerais. Somente em um ano foram apreendidas ali, se somar às forças de segurança toda, quase 20 toneladas de drogas na cidade de Juiz de Fora. Gente, isso é muita coisa, sem contar que durante o período que eu estive na ativa ali na região da Zona da Mata, principalmente, nós nunca tínhamos feito a apreensão de um fuzil. Hoje, infelizmente, está virando rotina. Fuzis, até granadas.
1: Na prestação de contas, a SEJUSP destacou ainda a nomeação de 3.405 policiais penais, aprovados no concurso de 2021, e o edital de 2025, para selecionar aproximadamente mais 1.200 aprovados no certame. Já o deputado Sargento Rodrigues do PL, que também acompanhou a prestação de contas, cobrou melhorias na estrutura das unidades prisionais, como as guaritas, alojamentos e banheiros destinados aos policiais. Também pediu esclarecimentos sobre a proposta de lei orgânica da Polícia Penal.
4: Nós cobramos sistematicamente do secretário o envio do projeto de lei que trata da lei orgânica dos policiais penais. Sem a lei orgânica, não há como arrumar a casa do ponto de vista da carreira. É necessário estabelecer uma série de procedimentos, de normas, para que busque, inclusive, a garantia de direitos, deveres e também a valorização dos profissionais.
1: Segundo a SEJUSP, a proposta de lei orgânica da Polícia Penal já está sob análise da Secretaria de Planejamento e Gestão. O conteúdo completo da prestação de contas do governo aos deputados estaduais está no portal almg.gov.br. Da Assembleia Legislativa em Belo Horizonte, Luiz Felipe Balona.
0: 5 horas e 17 minutos.

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1: Os recursos hídricos, o solo, a fauna e a flora têm espaço de debates garantido na Assembleia Legislativa. É na Comissão de Meio Ambiente e Desenvolvimento Sustentável, que também cuida de questões que envolvem o uso e a conservação das riquezas naturais. A política ambiental, a preservação da biodiversidade e a proteção de ecossistemas são temas debatidos pela comissão, que tem ainda discussões sobre o uso racional dos recursos naturais e a consciência ambiental. A comissão é formada por 5 deputados efetivos e 5 suplentes, que se reúnem toda semana na Assembleia, sob o comando do presidente, deputado Tito Torres, do PSD, e da vice, deputada Ione Pinheiro, do União. Você pode acompanhar as ações da Comissão de Meio Ambiente e Desenvolvimento Sustentável no portal almg.gov.br.
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0: 5:33. 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
1: A educação de gênero deve desempenhar um papel central na política de prevenção à violência contra a mulher. Essa é uma das conclusões da primeira mesa do ciclo de debates Sempre Vivas 2026, que discutiu o tema da violência ao feminicídio, falhas na prevenção e na proteção da mulher. Durante as discussões, foram apresentados dados do Mapa Nacional da Violência de Gênero, que apontam o crescimento dessas ocorrências no Brasil. No primeiro semestre de 2025, foram 718 feminicídios no país, média de 4 mulheres mortas por dia. Já em Minas, o Anuário Brasileiro de Segurança Pública registra que uma mulher é assassinada a cada 2 dias. A pesquisadora da Unimontes, Universidade Estadual de Montes Claros, Cláudia Maia, alerta em sua palestra que a violência contra a mulher não apenas aumentou, mas também se diversificou. As agressões extrapolam o ambiente doméstico, ocorrem em universidades, instituições públicas e privadas e, sobretudo, nas redes sociais. Para ela, esse cenário indica a necessidade de políticas de longo prazo, com foco central na educação de gênero.
2: A gente precisa, antes de tudo, mudar uma cultura patriarcal. Então, para a gente, de fato, frear a violência, nós precisamos, de fato, de introduzir as discussões sobre igualdade de gênero, sobre violência de gênero, sobre história das mulheres, sobre Lei Maria da Penha, de forma efetiva na educação, como conteúdo obrigatório e não somente em datas comemorativas, como já foi dito aqui, como conteúdos transversais.
1: A pesquisadora Ana Tulli, especialista em políticas públicas e direitos humanos, lembrou que a subnotificação dos casos de violência e feminicídio no país limita a capacidade de resposta do Estado. Segundo ela, os dados reais superam em 40% as estatísticas oficiais. E, por isso, só o investimento em informação e educação é capaz de transformar a realidade social do país.
3: É preciso que a gente traga essa informação, porque quando a gente fala da criminalização do feminicídio, a gente está falando sobre atuar em um crime que já aconteceu, em uma realidade social que já atingiu o pior resultado possível. E é preciso que a gente reconheça isso para que a gente trabalhe na prevenção, na educação, não apenas para evitar que o crime aconteça, mas para mudar a realidade social para que ele não seja sequer cogitado ou aceitado.
1: Durante o debate, a deputada Ana Paula Siqueira, da Rede, leu uma carta enviada pelo deputado Tadeu Leite, do MDB.

0: Na mensagem, o presidente da Assembleia destaca que a criação de leis não é suficiente para combater a violência de gênero. Ele reforça a necessidade de educar, decidir e efetivar.
1: É preciso educar para a equidade de gênero, criando condições para que meninas e meninos tenham uma vida fundada no respeito à diversidade. É preciso decidir com as mulheres e não pelas mulheres. E para isso, é indispensável assegurar a presença feminina nos espaços de poder. É preciso viabilizar a plena implementação das leis por meio de ações efetivas voltadas para o enfrentamento da violência, a proteção das mulheres e a promoção dos seus direitos.
0: Ana Paula Siqueira aproveitou as discussões para cobrar do governo a implementação da Lei 24.223, criada em 2022 por sugestão da própria parlamentar. A norma autoriza o Estado a implementar ações de conscientização da comunidade escolar sobre a Lei Maria da Penha. A cobertura completa e as gravações das discussões do Sempre Vivas 2026 podem ser acessadas no portal almg.gov.br. Da Assembleia Legislativa em Belo Horizonte, Flávio Júnior.

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Faltam 19 minutos para 6 horas.

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2: A Semana de Combate à Violência no Estado foi instituída pela Lei 13.316, de 1999, e deve ser comemorada na semana em que recai o dia 14 de junho. A data foi escolhida pelo legislador por ser o Dia Universal de Deus e o Dia da Liberdade de Pensamento. De acordo com a lei, a Secretaria de Estado da Educação deve promover o envolvimento de todos os alunos da rede pública estadual em atividades comemorativas durante essa semana. Os órgãos públicos estaduais interessados em participar da Semana de Combate à Violência devem promover palestras, debates, seminários e fóruns técnicos, tendo como tema principal o espírito de fraternidade e solidariedade. A Lei 13.316, de 21 de setembro de 1999, que institui a Semana de Combate à Violência no Estado, é de autoria do deputado Chico Rafael, quando atuou na 14ª Legislatura entre os anos de 1999 a 2013.
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3: Faltam 4 minutos para 6 horas.

0: 6:03. 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
1: Ampliar a articulação política pela instituição dos direitos da natureza. Esse é um dos objetivos de uma audiência promovida pela Comissão de Defesa do Meio Ambiente e Desenvolvimento Sustentável da Assembleia. A reunião também marca a passagem do Dia Internacional da Mãe Terra, celebrado em 22 de abril. O debate trata da proteção jurídica dos recursos naturais por meio de conceitos como ecologia jurídica e direitos da natureza. Esse campo de atuação busca tornar elementos naturais, como rios, florestas e montanhas, sujeitos de direitos e assim garantir a proteção ambiental. A professora e líder do grupo de pesquisa sobre natureza e educação ecológica da Escola Superior Dom Helder Câmara, Marisa Rios, ressalta que toda forma de vida merece existir.
2: Para a gente fazer essa repatriação, a gente precisa ainda dar mais força, trazer mais presente o reconhecimento dos limites do planeta, o reconhecimento de que a nossa relação com os outros sujeitos que têm vida, mas que não são humanos, a importância disso na nossa vida.
1: A defesa desse novo olhar jurídico sobre o meio ambiente é o que também motiva a realização do terceiro Fórum Brasileiro dos Direitos da Natureza. O evento ocorre neste ano nas cidades de Ouro Preto e Mariana, na região central do estado. Para a presidenta do Instituto Mundo, Flávia Alvim, é preciso superar o direito ambiental e defender os direitos da natureza e a proteção das espécies que interagem com o homem.
3: O ser humano pensando na própria espécie daqui a um tempo, mas não pensa na solidariedade interespécies. Então, a solidariedade interespécies já é um princípio do direito ecológico.
1: Segundo a deputada Leninha do PT, uma das parlamentares que propôs à audiência instituir os direitos da natureza é defender a própria condição de vida humana.
4: Nós temos que pensar o direito à natureza como algo fundamental para o tempo que nós estamos vivendo, os tempos de mudanças climáticas. Tudo que a gente vive de horas secas prolongadas, horas inundações, ora uma quantidade grande de chuva em pouco tempo, é sinal de um modelo de desenvolvimento que olha a natureza como um elemento de exploração, de ganância e de acúmulo de riqueza.
1: Na reunião foram citadas propostas em tramitação na Assembleia que buscam tornar rios e outros recursos naturais em sujeitos de direitos. Inclusive uma proposta de emenda constitucional que atribui à natureza direitos plenos, intrínsecos e perpétuos. O conteúdo completo dessa audiência está no almg.gov.br. Da Assembleia Legislativa em Belo Horizonte, Luiz Felipe Balona.

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1: Apesar do recorde histórico nas exportações do agronegócio e do avanço na regularização fundiária apresentados pelo governo do estado, o endividamento do produtor rural preocupa os deputados de Minas. O alerta e a cobrança pela renegociação de dívidas no campo foram feitos durante a prestação de contas da Secretaria de Agricultura, Pecuária e Abastecimento na Assembleia Legislativa. Essas reuniões são mais uma estratégia do Assembleia Fiscaliza, que monitora a execução de políticas públicas em Minas Gerais. Segundo dados do governo de Minas, a agropecuária atingiu o recorde de US$ 19,8 bilhões em vendas externas em 2025, equivalente a 43% de tudo que o estado exportou. O executivo também destacou a entrega de mais de 13 mil títulos de terra desde 2019 para pequenos produtores. Mas esses avanços contrastam com a crise financeira enfrentada por quem está na ponta do setor, segundo os parlamentares. O presidente da Comissão de Agropecuária, deputado Raul Belém, do PSD, lembrou que os produtores têm amargado efeitos de juros altos, preço baixo de commodities, alta dos insumos e guerras. Ele defendeu a aprovação do Programa Federal de Renegociação de Dívidas dos produtores rurais.
2: A realidade é que o nosso produtor rural está extremamente endividado. O agro que tem suportado o país nas costas, né, que tem feito a diferença na balança comercial, que tem gerado os empregos, gerado as oportunidades desse país. Não é possível que nós não tenhamos força suficiente para que possa pautar no Congresso Nacional essa lei para poder fazer o refinanciamento dessas dívidas que são impagáveis.
1: O deputado Antônio Carlos Arantes, do PL, lembrou que prejuízos como as chuvas no sul de Minas agravam a situação. Diante da ameaça da chegada do El Niño, fenômeno que altera o clima da terra, ele também defende o socorro financeiro do setor.
3: Mais de 6 mil empresas já entraram em recuperação judicial e a maioria do agro não consegue pagar suas dívidas. É pequena, é média, é grande. Ou tenha esta renegociação, essa securitização das dívidas, ou se preparem, vai ficar pior. Produtores de bem na minha região, 70% já fecharam suas propriedades.
1: O secretário de Agricultura e Pecuária de Minas, Thales Fernandes, admitiu a gravidade da situação, ressaltou que o governo do estado conseguiu a suspensão de cobranças de crédito rural por um ano e que o BDMG abriu uma superintendência específica para o setor. Ele afirmou que a secretaria tem tentado atuar como mediadora dessa solução.
4: Tem uma discussão, por exemplo, com o governo federal, que o refis nosso lá, a repactuação dessas dívidas dos produtores, atingiria 814 bilhões, onde a gente mostra que não, são 65 bilhões. Então, tem que ter um acerto nisso, e aí a gente conta, sim, com os nossos deputados federais de Minas, que são altamente eficientes e capazes, para poder ajudar a mediar tudo isso e a gente conseguir uma saída para esses produtores, porque realmente nós temos que amparar com políticas que não vão desabastecer nem o Tesouro Nacional, nem o Tesouro Estadual, mas que vai dar sustentação para os produtores continuar produzindo.
1: Os deputados ainda pediram mais agilidade na concessão de outorgas de água para irrigação e proteção aos setores de leite, tilápia, morangos e carne. Todas as reuniões do Assembleia Fiscaliza podem ser acompanhadas pelo portal almg.gov.br. Da Assembleia Legislativa em Belo Horizonte, Graziele Mendes.
0: 6 horas e 15 minutos.

0: 6:23. 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
1: 5, 4, 3, 2. Parem. Espera aí. Onde é que vocês pensam que vão? Hã?

0: Boa viagem, meninos. Boa viagem.
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2: Veto é a posição contrária do governador a um projeto aprovado pela Assembleia. Quando a tramitação do projeto é encerrada, o Legislativo encaminha a proposição de lei ao Executivo. O governador tem 15 dias úteis para transformar o texto em lei. Caso não concorde com seu teor, pode vetar o projeto total ou parcialmente. Normalmente, o governador veta o que avalia como inconstitucional ou contrário ao interesse público. O veto é analisado pelos deputados em turno único em até 30 dias. Se não for analisado nesse prazo, entra na faixa constitucional, tendo prioridade sobre as outras matérias da pauta. Essa situação é chamada de sobrestamento, também conhecida popularmente como trancamento de pauta. Quando um veto tranca a pauta, significa que nada pode ser apreciado enquanto o plenário não se manifestar sobre essa matéria. Para o veto ser rejeitado ou derrubado pelo plenário, são necessários 39 votos contrários, ou seja, a maioria absoluta. Se o veto for mantido, o governador é comunicado do fato. Se o veto for rejeitado, o governador deve transformar a proposição em lei em 48 horas. Se não for cumprido o prazo, a Assembleia transforma a proposição em lei.
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3: Agora 6 horas e 29 minutos.

0: 6:36.
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2: Depois do Estado lançar um protocolo pioneiro voltado para a saúde das vítimas da mineração em Minas, o desafio agora é tirar as metas do papel e garantir que essa população receba atendimento médico especializado. Para comunidades e especialistas, o documento só vai ter valor se chegar à ponta do SUS, Sistema Único de Saúde. O tema foi debatido na Comissão de Direitos Humanos da Assembleia de Minas, com 320 barragens em 61 municípios. O Estado lançou, por meio da Secretaria de Saúde, em fevereiro de 2026, um protocolo de assistência que é o primeiro do Brasil voltado para pessoas expostas às substâncias químicas da mineração. O

0: texto foca em 5 metais pesados, manganês, arsênio, cádmio, chumbo e mercúrio, que foram identificados nas áreas de desastres em estudos, de acordo com a referência técnica da secretaria, Gabriela Nunes. Ela afirma que a ideia é que seja uma ferramenta de apoio para quem está na linha de frente.
1: Dentro do protocolo, a gente traz a importância literária de todos esses metais, falamos sobre o atendimento, sobre a importância da vigilância e estar caminhando com a gente e sobre a promoção e a proteção da saúde. O objetivo principal desse protocolo é aperfeiçoar e dar apoio aí aos profissionais de saúde e os gestores que estão aí na linha de frente.
0: Mas apesar do avanço técnico, a coordenadora da Fiocruz Minas, Zélia Profeta, defende a criação de linhas de cuidado para organizar o fluxo do paciente desde a entrada no posto de saúde até o tratamento especializado e garantir que as metas saiam do papel. Segundo ela, os problemas apresentados pelas vítimas de tragédias ocorridas em Minas, como o rompimento da barragem de Brumadinho em 2019, que resultou em muitos casos de doenças de pele e transtornos de saúde mental, já são uma referência.
2: A nossa sugestão é que a gente faça uma oficina, já pensa aí em junho, talvez, para começar a pensar os fluxos, pensar as linhas, os fluxos e os pactos. Porque isso tem que ser pactuado, né? O gestor com a sua equipe, com a população, porque as linhas de cuidado, elas são isso, né? São construções onde a gente faz pactuações e tem compromissos, que a gente já entende que nós temos um acúmulo grande de conhecimento para já pensar as linhas de cuidado.
0: No território, a realidade é de falta de informação, segundo Jaqueline Martins, do Quilombo de Gesteira. Ela denuncia subnotificação de doenças nas cidades minerárias e falta de retorno para a população sobre as coletas de água e exames realizados.
3: É as pessoas entrando no nosso território, fazendo as coletas, fazendo análise, mas a devolutiva dos exames, dos laudos, não é passado para a população. Eles fazem para cumprir um papel, para falar que está fazendo, mas a população mesmo está desassistida.
0: O governo estadual afirmou que está elaborando um plano que inclui oficinas de escuta e capacitação em toxicologia para os profissionais envolvidos. Para apoiar essa estruturação, a deputada Bela Gonçalves, do PT, informou o destino de uma emenda parlamentar.
4: Esse ano eu destinei uma emenda parlamentar de R$600 mil para que a gente possa estruturar a política de atenção à saúde dos atingidos pela mineração. Nós sabemos que grande parte disso tem que ser custeado pelas poluidoras, pelas mineradoras criminosas, mas também nós, deputados e deputadas, podemos contribuir para que a gente tenha aqui inovações e propostas que consigam aumentar o controle social das pessoas sobre a aplicação desse protocolo de saúde.
0: Segundo a deputada, essa foi a quarta audiência realizada pela Comissão de Direitos Humanos desde 2023 sobre a saúde dos atingidos por barragens no estado. Da Assembleia Legislativa em Belo Horizonte, Graziele Mendes.

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3: Faltando agora 17 minutos para 7 horas.

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4: 5 minutos para 7 horas.

0: 7:05. 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
1: Choques elétricos no rosto, sensação de facadas e uma dor que não tem hora para aparecer. Essa é a rotina de quem convive com a neuralgia do trigêmeo. A doença é pouco conhecida e, por isso, a proposta que cria uma semana para divulgar informações sobre o diagnóstico e o tratamento dela foi o tema de uma audiência pública promovida na Comissão de Saúde. Chamada como a pior dor do mundo, a neuralgia do trigêmeo é uma doença que afeta o nervo responsável pela sensibilidade da face. As crises podem ser provocadas por atividades simples, como escovar os dentes, comer, falar ou pela exposição ao vento. A falta de conhecimento sobre a doença e a dificuldade no diagnóstico levam muitos pacientes a passarem anos sem o tratamento correto. A autora do projeto, deputada Carol Caran, do Avante, ressaltou que o objetivo da proposta é levar informação para acelerar o diagnóstico.
2: Se a gente conseguir fazer com que a sociedade cada vez mais tenha informação nas escolas, nos próprios centros médicos, na própria área da saúde mesmo, acho que a gente vai conseguir levar uma luz para poder tentar amenizar, pelo menos, esse sofrimento.
1: Carolina Arruda convive com a doença há mais de 10 anos. Ela é fundadora e presidente da Associação Neuralgia do Trigêmeo Brasil, a ANTBR. No início, usava as redes sociais para falar sobre a doença. Ao perceber que várias pessoas se identificavam com os relatos, decidiu criar a associação. Carolina diz que é um desafio lidar com uma dor incapacitante. Segundo ela, além da questão física, há outro agravante, a invisibilidade do problema.
3: Os pacientes, eles convivem com a falta de compreensão, tanto da sociedade quanto de muitos profissionais da saúde, com diagnósticos tardios, com a incredulidade de profissionais da saúde, com julgamentos sociais, com a solidão e com o desamparo. Muitos perdem o trabalho, perdem a autonomia, perdem a renda e até mesmo a sua rede de apoio.
1: A representante da Secretaria de Saúde, Cíntia Rodrigues, afirmou que o Estado vai se esforçar para conscientizar as pessoas e os profissionais de saúde sobre a neuralgia do trigêmeo.
4: Ampliar esse diálogo, fortalecer as ações que impactam, né, diretamente na saúde, na qualidade de vida, né, da população mineira, dos portadores de neuralgia do trigêmeo. Então, eu acho que essa semana ela vai ser um período dedicado à orientação, à sensibilização, e fortalecendo, né, o compromisso que o Estado tem de impactar nas pessoas.
1: Cíntia ainda destacou o papel central da Secretaria de Saúde para garantir a organização e o suporte técnico na iniciativa de conscientização. O projeto de lei 4.144, de 2025, institui a Semana Estadual de Conscientização sobre a Neuralgia do Trigêmeo. A celebração deve ocorrer no período em que recair o 7 de outubro, que é o Dia Internacional de Conscientização sobre a Neuralgia do Trigêmeo. Nessa data, devem ser desenvolvidas atividades para promover a integração entre pacientes, profissionais de saúde e a sociedade. A cobertura completa da audiência você confere em almg.gov.br. Da Assembleia Legislativa em Belo Horizonte, Michele Assis.
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1: De um lado, bons resultados econômicos, de outro, preocupações com a dívida pública e isenções fiscais. Essa dualidade marcou a prestação de contas da Secretaria de Desenvolvimento Econômico na Assembleia Legislativa. Durante o Assembleia Fiscaliza, deputados e governo debateram desde a alta na produção de energia solar até a transparência nas renúncias fiscais. O Executivo apresentou indicadores como a atração de R$500 bilhão em investimentos privados desde 2019 e a taxa de desemprego de 4,6%, uma das menores da série histórica. Presidente da Comissão de Minas e Energia, o deputado Gil Pereira, do PSD, destacou o papel da CEMIG como motor da economia e comemorou a liderança mineira na energia solar.
2: E esse projeto foi sancionado só em 2017, então nós tínhamos traço de energia solar fotovoltaica em nosso estado. Hoje nós temos 14,5 giga, ou seja, mais do que um Itaipu, gerando energia do sol no nosso estado, principalmente na nossa região do Norte de Minas.
1: Já o deputado Leleco Pimentel, do PT, alertou para o que chamou de desequilíbrio nas contas. O parlamentar questionou a eficácia da venda de ativos, como a Copasa, que renderam cerca de R$8 bilhões, mas seriam, na opinião dele, insuficientes diante do aumento da dívida do estado e das isenções fiscais.
3: As renúncias fiscais cresceram 448% e a dívida do estado dobrou de R$112 bilhões para o valor astronômico que ultrapassou a casa dos R$200 bilhões. Para 2027, Minas está prevendo um déficit de R$7,67 bilhões. O que nós temos de real é o déficit desse ano, que já bateu na casa de R$11,3 bilhões.
1: E o deputado Roberto Andrade, do PRD, criticou a demora na aprovação de uma proposta que autoriza o empréstimo de R$150 milhões junto ao Banco Europeu. Segundo ele, o recurso é vital para a sustentabilidade de micro e pequenas empresas.
4: Um projeto que vai emprestar dinheiro a juros mais baixos desse recurso para pequenas empresas. Vai contemplar regiões mais vulneráveis. E depois de um ano, a gente tem essa resistência da oposição. Que prejuízo está dando esses 150 milhões que não estão nas nossas micro e pequenas empresas em função da não aprovação desse projeto até hoje?
1: A secretária de Desenvolvimento Econômico, Mila Batista, respondeu que o Estado tem atuado em áreas estratégicas e que os recursos de privatizações, como os da Copasa, vão ser revertidos em investimentos para vários setores.
5: Utilizar o recurso de venda da Copasa em áreas que foram classificadas dentro da lei como áreas estratégicas. E é esse o propósito do governo do Estado, que seria segurança pública, transporte, infraestrutura, habitação, saneamento. E são essas as áreas definidas na legislação. Então, o recurso vai ser todo revertido para essas áreas especificamente.
1: Durante a reunião, deputados ainda questionaram os impactos sociais da mineração de lítio no Jequitinhonha, o apoio ao artesanato mineiro e a manutenção do repasse constitucional de 1% para a FAPEMIG. Todas as reuniões do Assembleia Fiscaliza podem ser acompanhadas pelo portal almg.gov.br. Da Assembleia Legislativa em Belo Horizonte, Graziele Mendes.
0: 7 horas e 17 minutos.

0: Agora 7:26.
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1: A Assembleia promove capacitação sobre práticas de conservação da água e do solo. O conteúdo é oferecido pela Escola do Legislativo, por meio de um curso à distância que está com inscrições abertas. A iniciativa faz parte das ações do Parlamento Estadual para enfrentar os efeitos dos extremos climáticos em Minas Gerais. O projeto Construção de Barraginhas e Outras Práticas Mecânicas de Conservação de Água e Solo é resultado do seminário técnico Crise Climática em Minas Gerais, Desafios na Convivência com a Seca e a Chuva Extrema, realizado em 2024. E foi uma das ações adotadas pela Assembleia para ampliar a construção de barraginhas em regiões que convivem com a escassez hídrica, ou seja, a abertura de pequenas bacias de contenção para reter as águas de chuvas nessas áreas. A iniciativa já é uma realidade nas cidades de Mirabela, no norte de Minas, Virgem da Lapa, no Vale do Jequitinhonha, e Periquito, no Vale do Rio Doce, e inclui a capacitação de técnicos e parcerias com prefeituras e a Emater. O engenheiro agrônomo e técnico da Empresa Brasileira de Agropecuária, a Embrapa, Luciano Cordoval, implementou o projeto, que recebeu premiações, o que contribuiu para a divulgação da iniciativa por todo o país.
2: Começamos a candidatar alguns prêmios e vencemos dois prêmios importantes, que foi o da Fundação Banco Brasil e da Petrobras, e houve dois patrocínios. E esse patrocínio foi muito bom, que a gente avançou pelo país treinando, capacitando, principalmente fazendo unidade demonstrativa e capacitando pessoas para ficar eles virarem o multiplicador em cada região.
1: Os recursos vêm do Programa de Conversão de Multas Ambientais definido por legislação da ALMG. A norma permite a conversão de até 50% do valor das multas ambientais simples em serviços de prestação, melhoria e recuperação da qualidade do meio ambiente e em conversão de multas ambientais definido por legislação da ALMG. A norma permite a conversão de até 50% do valor das multas ambientais simples em serviços de prestação,

0: As mecânicas que contribuem para aumentar a disponibilidade de água no meio rural e prevenir enchentes e erosões. O conteúdo do curso foi elaborado pela Emater, Embrapa, Senar e Assembleia. A carga horária é de 6 horas. Mais informações e inscrições pela plataforma de ensino à distância da Escola do Legislativo, no ead.almg.gov.br. Da Assembleia Legislativa em Belo Horizonte, Sávia Moraes.
1: 7 horas e 33 minutos.

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1: Hoje é dia de quê?
2: Essa é a Semana Estadual de Prevenção às Drogas. A data foi incluída no calendário mineiro por meio de uma lei de 1997 e outra de 2006. O objetivo dessa mobilização é criar oportunidade para que a sociedade promova reflexão sobre os males que o uso de drogas causam aos usuários. Para isso, o Poder Executivo deve organizar ações ou campanhas de conscientização da população. A Semana Estadual de Prevenção ao Uso de Drogas foi fixada no calendário como a segunda do mês de junho por meio da Lei 12.615, de 1997, numa iniciativa do deputado Eli Tarquínio, quando atuou na 13ª legislatura entre 1995 e 1999. Essa previsão legal foi reforçada em 2006 por meio da Lei 16.514, de autoria do deputado Farrin Sawan, quando atuou na 15ª legislatura, fixando o período de 19 a 26 de junho como a Semana Estadual de Prevenção às Drogas.
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3: Os participantes do Parlamento Jovem 2026 já podem fazer o curso à distância Dinâmica dos Grupos de Trabalho e Plenária Final. O curso orienta sobre a metodologia de trabalho da etapa estadual do projeto, promove participação ativa nas discussões das propostas e esclarece os papéis que cada um desempenha durante a realização dos trabalhos. O curso é autoinstrucional. As inscrições podem ser feitas até o dia 8 de setembro e as aulas terminam no dia 14. Mais informações, acesse ead.almg/cidadão.
4: 8 horas e 4 minutos.

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0: 8:14.
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2: Eis aqui este sambinha feito numa nota só.

0: Direito do Consumidor. Estudar no exterior é uma experiência que traz vantagens, como a fluência em outra língua e a qualificação do currículo profissional. Mas para que a viagem atenda a todas as expectativas, é preciso observar alguns cuidados. Quem dá as dicas é o coordenador do PROCON Assembleia, Marcelo Barbosa. Marcelo, como escolher a melhor empresa que oferece o intercâmbio?
1: Bom, é importante primeiro saber que essa empresa tenha registro no Ministério do Turismo, inclusive, seja uma registrada também na Agência Brasileira de Agências de Viagem, e o consumidor procure saber nos órgãos de defesa do consumidor se existem reclamações contra essa empresa. É importante também as referências pessoais, porque elas vão trazer ao consumidor uma segurança de que aquela agência de viagem presta um serviço seguro e adequado.
0: Agora, também é necessário tomar alguns cuidados com relação à escolha da moradia. Quais são esses cuidados para a escolha da moradia lá no exterior?
1: Bom, é importante que o consumidor tenha acesso a fotografias recentes para que ele possa conhecer os cômodos, a casa, exatamente para se assegurar de que ela oferece a ele condições de morar, de habitabilidade, pois isso é imprescindível para, antes de viajar, o consumidor possa assinar o contrato.
0: E, claro, o contrato também deve ser bem detalhado, deve ter tudo muito bem especificado.
1: Sem dúvida, o prazo do contrato, algum pagamento que o consumidor vai fazer no Brasil e no exterior, é um contrato por escrito. É importante que o consumidor tenha em mãos para, se porventura, no seu destino, ele perceber que aquilo que foi ofertado não for cumprido, ele possa ter direito, inclusive, de devolução proporcional do valor, de indenizações por danos materiais e até mesmo morais.
0: Outras informações estão no portal almg.gov.br/procon. Flávio Júnior para a Rádio Assembleia.
2: 8:17. 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
1: Garantir ética e transparência ao trabalho dos parlamentares. Esta é a missão dos deputados que fazem parte da Comissão de Ética e Decoro Parlamentar da Assembleia Legislativa. O colegiado, criado em 2002, define atitudes e ações que devem ser consideradas incompatíveis com a ética e o decoro parlamentar, além de estabelecer sanções. São algumas das competências da Comissão de Ética: auxiliar o presidente na manutenção do decoro, da ordem e da disciplina na Assembleia, instruir processo contra deputado e garantir o cumprimento da proibição de porte de arma, tendo poder para revistar e desarmar. A comissão é formada por 7 deputados efetivos e 7 suplentes. O presidente é o deputado Charles Santos, do Republicanos, e a vice, a deputada Lohana, do PV. Você pode acompanhar as ações da Comissão de Ética e Decoro Parlamentar no portal almg.gov.br.
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0: Agora são 8 horas e 31 minutos.

0: faltando 20 minutos para as 9 horas.
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Faltando 15 minutos para as 9 horas.

0: Faltam agora 7 minutos para as 9 horas.
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